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5: Da meia-noite às 4 da manhã, sou eu, Marco Pereira, que lhe dou a ouvir as músicas da sua vida. Aqui na Tágide, a rádio dos bons velhos tempos. Boa noite e bom fim de semana.

0: Se só agora chegou até nós, seja muito bem-vindo. Saiba que no início das madrugadas de Tágide até às 4 da manhã, sou eu, Marco Pereira, quem escolhe todas as músicas que vão tocando por aqui. Tenho uma grande noite com a Rádio dos Bons Velhos Tempos.
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0: Olá, eu sou o Marco Pereira e estou consigo aqui nas madrugadas da rádio até às 4 da manhã em radiotagido.pt. Boa noite, faça-me companhia aí desse lado.
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0: Que bom que é recordar grandes músicas e melhor ainda é recordá-las consigo. Boa noite, seja bem-vindo. 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

Entre a meia-noite e as 4 da manhã, ofereço-lhe a minha companhia, a minha e a de grandes recordações da música dos bons velhos tempos. Eu sou o Marco Pereira e tenho muito gosto em entrar nas madrugadas da rádio na sua companhia.

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Viva, boa noite. É tão bom saber que está aí desse lado para ouvir todas as músicas que escolhi para passar esta madrugada. Espero que goste. Obrigado por estar connosco.

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4: Madrugada adentro, com a melhor música de sempre. É assim na rádio dos bons velhos tempos, entre a meia-noite e as 4 da manhã. Seja bem-vindo à Tágide.

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0: Da meia-noite até às 4 da manhã, na rádio dos bons velhos tempos, passam todas as músicas da sua vida. Obrigado por estar aí comigo. Tenha uma excelente noite e um grande fim de semana.
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0: Olá, seja bem-vindo às madrugadas da Rádio Tágid. Eu sou o Marco Pereira e estou consigo na Rádio dos Bons Velhos Tempos. Bom fim de semana.
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0: E cá estou eu novamente, literalmente, a dar-lhe música. Sou o Marco Pereira e sou responsável pela seleção musical desta noite. Espero que goste e bom fim de semana.
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0: está a ouvir a Tágid, a rádio dos bons velhos tempos, que lhe dá a ouvir músicas intemporais, daquelas que é sempre bom recordar, algumas até com alguma emoção. É isso que lhe trago todos os dias em radiotágid.pt. Espero que goste. Boa noite.
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1: Se a sua vida tem uma música, pode ter a certeza que a qualquer momento a vai ouvir aqui na Tagide. Espero que a playlist que escolhi para esta noite seja mesmo do seu agrado. Deixe-se ficar desse lado connosco.

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4: Está a trabalhar na nossa companhia, sabe que é um prazer poder levar até si estas músicas que certamente ajudam a que a noite corra melhor. Eu, pela minha parte, tenho todo o gosto em passá-las para si. Fique aí comigo e tenha uma ótima noite com a Tágide. Bom fim de semana.

0: Um dos maiores prazeres que tenho é poder levar até si as grandes músicas de todos os tempos que só a Tagi lhe dá a ouvir. E eu sei que também gosta. Por isso, fique por aí e faça-me companhia em mais esta madrugada na Rádio dos Bons Velhos Tempos.
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0: Se é a música que procuro ouvir esta noite, deixe-me que lhe diga que, modéstia à parte, preparei para hoje uma grande seleção musical. Está, portanto, no sítio certo para passar uma noite magnífica com músicas extraordinárias. Obrigado por estar connosco.

0: se só agora chegou à nossa companhia, saiba que já iniciámos a viagem de hoje até às 4 da manhã aqui na Rádio Tágido. Eu sou o Marco Pereira e faço-lhe companhia, como sempre, todos os dias neste horário. Seja muito bem-vindo.
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Seja muito bem-vindo à Rádio dos Bons Velhos Tempos. Sabe que aqui, a qualquer instante, irá de certeza tocar aquela música de tanto gosta e que já não ouvia há tanto tempo. Só em radiotagido.pt pode ouvir estas tão boas recordações. Deixe-se ficar por aí. A mim também me sabe bem a sua companhia.

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4: Quatro horas e quatro minutos. Sejam muito bem-vindos à Rádio dos Bons Velhos Tempos. Boa noite.

E como sabemos que há portugueses espalhados um pouco por todo o mundo, aqui fica um especial abraço para todos eles. Bom dia, boa tarde ou boa noite, esteja onde estiver.

0: todas as grandes músicas de sempre passam aqui na Rádio Tajid. E para este final de madrugada trouxe uma grande seleção musical que espero seja do seu agrado. A intenção é fazer-lhe uma boa companhia e ajudar a que a sua noite seja bem mais agradável. Obrigado por me fazer companhia aí desse lado.
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0: muitas recordações musicais. É o que pode encontrar nas madrugadas da Rádio Tágido, a rádio dos bons velhos tempos. Espero que goste tanto de as ouvir como eu gosto de as passar para si. Tenham uma boa noite.
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E são assim as madrugadas da rádio aqui em radiotagido.pt. Muita música e muitas recordações musicais, como já não houve em mais lado nenhum. Que bom que é recordar. Obrigado por recordar comigo aí desse lado.

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5: Olá, boa noite, seja bem-vindo à Tágida. Eu sou a Aurélia Luiz e fico consigo até às 7 da manhã na Rádio dos Bons Velhos Tempos.

se só agora se ligou com a Tajid, saiba que até às 7 da manhã sou eu que estou online consigo a dar-lhe a ouvir músicas que pensava nunca mais ouvir na rádio. Sou Aurélio Luiz e é um prazer fazer-lhe companhia no final de cada madrugada. Obrigado por se juntar a nós em radiotajid.pt. Boa noite.

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1: A sua música já passou hoje? Será que está aqui na lista que preparei hoje para si? Não se preocupe. Se não for desta, passará certamente a qualquer instante. Fique atento, deixe-se ficar por aí. Nós adoramos ter a sua companhia.
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1: E cá estou eu nesta viagem até às 7 da manhã aqui na Rádio dos Bons Velhos Tempos. Faça-me companhia, vai ver que vai mesmo valer a pena. Por aqui vão passando todas as músicas da sua vida.

0: se a sua vida tem uma música, já sabe que a qualquer instante ela irá passar aqui na rádio dos bons velhos tempos. Quantas músicas já ouviu aqui na Tágide, das quais já quase não se lembrava? Pois é, nós não deixamos que se esqueça. Basta ficar aí desse lado a fazer-nos companhia, que vai ser surpreendido a todo instante. Deixe-se ficar. Boa noite.
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todas as grandes músicas de sempre passam aqui na tarde. De hoje, como sempre, trouxe uma grande seleção musical que espero seja do seu agrado. A intenção é fazer-lhe uma boa companhia e ajudar a que a sua noite seja bem agradável. Obrigado por me fazer companhia aí desse lado.

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4: Juntos neste início de dia aqui na Rádio dos Bons Velhos Tempos, vamos ouvindo e recordando grandes canções e grandes vozes de sempre. Algumas já quase não nos lembrávamos delas. E porque recordar é sempre tão bom, hoje trouxe uma mão cheia de boa música para ouvirmos juntos. Tenham um excelente fim de semana connosco.

E cá estou eu nesta viagem até às 7 da manhã, aqui na Rádio dos Bons Velhos Tempos. Faça-me companhia, vai ver que vai mesmo valer a pena. Por aqui vão passando todas as músicas da sua vida.

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0: E são assim as madrugadas da rádio aqui em radiotagit.pt. Muita música e muitas recordações musicais, como já não houve em mais lado nenhum. Que bom que é recordar. Obrigado por recordar comigo aí desse lado.
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0: Está a trabalhar, espero que o serviço esteja a correr bem e que as músicas que trouxe para passar hoje sejam uma boa ajuda para que o trabalho corra melhor. Se está a descansar, espero que esteja igualmente a gostar da seleção musical de hoje. Bom trabalho ou bom descanso, se for o caso. Bom dia!
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até às 7 da manhã. Sou eu que fico deste lado a escolher todas as músicas que por aqui vão passando. Eu sou a Aurélia Luiz e é um prazer estar deste lado a fazer-lhe companhia.

0: São já só 4 minutos que nos separam do final destas 3 horas comigo, a Aurélio Luís, aqui nas madrugadas de Tágido. Volto amanhã às 4. Volte comigo também, pois é um prazer tê-lo aí desse lado. Tenham um bom dia e até amanhã.
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3: Está a ouvir a Tagem da Rádio dos Bons Velhos Tempos, que lhe dá a ouvir músicas intemporais, daquelas que é sempre tão bom recordar, algumas até com alguma emoção, e é por isso que lhe trago todos os dias em radiotagem.pt. Portanto, espero que goste. Muito bom dia.

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É preciso continuar a dar-lhes vida e por isso passam todas na Rádio Tágide. 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

E ao sabor de grandes músicas, vamos andando nesta manhã, aqui na emissão da Tágida em radiotágida.pt. Eu sou o Luís Delgado e tenho muito gosto em entrar nas manhãs da rádio, na sua companhia.

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0: E se só agora chegou à nossa companhia, saiba que já iniciámos a viagem de hoje até às 9 da manhã, aqui mesmo na Rádio Tágide. Eu sou o Luís Delgado e faço-lhe companhia, como sempre, aos domingos neste horário. Seja então muito bem-vindo.

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0: Espero que lhe saiba tão bem assim ouvir as músicas que trouxe para esta manhã, como sabe a mim, passá-las e ouvi-las aqui deste lado. Foram escolhidas a dedo para lhe fazer a melhor companhia possível. Seja muito bem-vindo.
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4: Juntos, nas manhãs da rádio, vamos ouvindo as músicas que nos marcaram a vida, que nos fazem recordar outros tempos e que em alguns casos até nos aceleram o coração. E isto só está a gente dar a ouvir. Tenham um muito bom dia.

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0: Se é boa música que procuro ouvir nesta manhã, deixo que lhe diga, modéstia à parte, preparei uma excelente seleção musical. Está, portanto, no sítio certo para passar uma manhã fantástica com músicas extraordinárias. Obrigado por estar connosco e um excelente fim de semana.
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0: Se a sua vida tem uma música muito especial, pode ter a certeza que a qualquer momento a vai ouvir aqui na Tágide. Espero que a playlist que escolhi para esta manhã seja mesmo do seu agrado. Deixe ficar desse lado connosco.
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Só na tarde lhe damos a ouvir músicas que já não ouvem mais lado nenhum. Eu escolhi um par delas para ouvirmos juntos no início de cada manhã de domingo. Fico por aí para as recordarmos juntos. 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

0: Informação com a jornalista Patrícia Seixas.
1: Muito bom dia. O município de Vila de Rei, em parceria com a Associação Empresarial da Beira Baixa, promove no próximo dia 29 de julho, pelas 19 horas, uma sessão de esclarecimento dirigida ao tecido empresarial do concelho e que terá lugar no Salão Nobre do Edifício dos Passos do Concelho. A iniciativa pretende dar a conhecer dois importantes avisos de candidaturas atualmente em vigor, disponibilizando informação útil às empresas sobre as oportunidades de financiamento existentes para reforçar a sua competitividade, inovação e crescimento. A participação na sessão é gratuita, mas sujeita à inscrição prévia, que poderá ser efetuada através de um formulário disponibilizado pelo município para este efeito. A estratégia para os cuidados de saúde primários em Abrantes esteve em destaque na última reunião do Executivo Municipal, depois do vereador Fernando Nogueira, que substituiu João Morgado na bancada do PSD, ter questionado o futuro da reorganização dos serviços de saúde no concelho. O eleito social-democrata começou por reconhecer o reforço de médicos de medicina geral e familiar conseguido este ano, destacando a entrada de dois novos profissionais na unidade de cuidados de saúde personalizados Plátano, a futura Unidade de Saúde Familiar Norte. Uma das principais preocupações do PSD prende-se com a possibilidade da concentração da equipa médica em Alfarrede conduzir ao encerramento dos atuais polos de saúde de Carvalhal, Moriscas e Rio de Moinhos.
2: Também lhe queríamos perguntar, porque estamos preocupados, se esta constituição desta USF Norte abranger, esperemos que sim, que todos os utentes tenham médico de família, abranger todas estas freguesias do Norte, implica que estes utentes passarão a deslocar-se à sede, que vai ser em Alfarrede, que está em construção, vão passar a ter que se deslocar para ter acesso a estes cuidados de saúde, a essas instalações.
1: Na resposta, o Presidente da Câmara, Manuel Jorge Valamatos, rejeitou as críticas e afirmou que o município tem vindo a investir milhões de euros na saúde, assumindo responsabilidades que, na sua perspectiva, competiriam ao Estado. O Presidente revelou ainda que, de acordo com os dados apresentados recentemente pela OLS Médio Tejo, apenas 0,5% da população de Abrantes se encontra sem qualquer cobertura dos cuidados de saúde primários. Respondendo diretamente às dúvidas levantadas pelo PSD, Manuel Jorge Valamatos garantiu que nunca esteve prevista a desativação dos polos de saúde das freguesias.
3: Esta unidade de saúde familiar, neste momento, já tem 5 médicos, médicas especificamente, a trabalhar e, obviamente, que queremos manter em funcionamento, é ali, digamos, o epicentro desta gestão, ali a unidade de saúde familiar Plátanos, a Unidade de Saúde Familiar Norte, mas queremos manter o posto de saúde em Moriscas, em Carvalhal e em Rio de Moinhos e provavelmente aumentar o número de horas de atendimento nestes três polos. Esta foi sempre a nossa visão, esta foi sempre o nosso compromisso que se iniciou há alguns anos com a ARS Lisboa e Val do Tejo e posteriormente passou para a OLS do Médio Tejo.
1: No final da reunião, Manuel Jorge Valamatos voltou a explicar aos jornalistas que a criação das três unidades de saúde familiar constitui a principal aposta do município para captar médicos para Abrantes.
3: Abrantes apresenta neste momento uma taxa de 0,5% de cidadãos que não estão na rede dos cuidados de saúde primários. Sendo que nós neste momento temos 17 médicos jovens a trabalhar já em três unidades de saúde familiar e essa foi a nossa estratégia, a criação das unidades de saúde familiar.
4: Estes 0,5 sem cuidados de saúde não é 0,5 sem médico de família. Ou seja, para não. Que fique claro, porque sim. Depois os números sem médico certo. De família vão dar aqui um valor mais alto. Ou sim. Seja, quem não tem médico de família tem acesso a estes prestadores de serviço e ao Bata Branca.
3: Quem não tem médico de família atribuído tem estes médicos prestadores de serviço que, no fundo, respondem à tal necessidade. Nos próximos anos conseguimos ter mais médicos nas nossas USFs para responder à totalidade da população. Nós acreditamos, com a criação das unidades de saúde familiar, e essa é que é a estratégia, conseguimos captar, criar as unidades de saúde familiar e criar as boas condições estruturais para que os médicos e os enfermeiros e as equipas técnicas técnicas e os administrativos façam o seu trabalho na plenitude desta responsabilidade de saúde pública e aqui particularmente dos cuidados de saúde primários.
1: O Presidente sublinhou ainda que Abrantes apresenta atualmente uma situação mais favorável do que vários outros concelhos do Meio Tejo, defendendo que os investimentos realizados em instalações modernas e condições de trabalho têm sido determinantes para atrair profissionais de saúde para o concelho. A Câmara do Entroncamento cortou ligações ilegais de água e eletricidade em 25 habitações municipais, numa operação que o Presidente da Autarquia enquadrou como sendo de justiça social e reforço da política de reposição da legalidade. Quem cumpre as regras tem de ter a certeza de que o município está do seu lado. Quem vive à margem da legalidade tem de saber que iremos atuar sempre com firmeza, dentro da lei e em estreita articulação com as entidades competentes, afirmou o Presidente da Câmara do Entroncamento, Nelson Cunha. A operação decorreu na última terça-feira no bairro Frederico Ulrich, envolvendo a Câmara Municipal, a Redes e a PSP, e enquadra-se na estratégia que o Executivo tem vindo a desenvolver para combater ocupações ilegais e ligações clandestinas no Parque Habitacional Municipal, numa fase em que decorre a renovação daquele bairro ao abrigo da Estratégia Local de Habitação. Segundo Nelson Cunha, a fiscalização estava inicialmente prevista para 6 habitações, mas acabou por abranger 25, depois dos técnicos da E-Redes identificarem, durante uma verificação porta a porta, ligações ilegais de eletricidade e, na maioria dos casos, também de água. O autarca explicou que a operação incidiu sobre duas situações distintas: arrendatários municipais com contrato que mantinham ligações clandestinas aos serviços e cerca de meia dúzia de habitações municipais ocupadas ilegalmente, cujos processos se encontram em tribunal. 7 países, 4 continentes e uma semana dedicada ao encontro entre culturas. É esta a proposta da edição de 2026 do Raízes Folk Fest, o Festival de Folclore do Mundo, que de 9 a 16 de agosto levará música, dança e tradições populares a 7 concelhos do interior do país. A 4ª edição do Raízes Folk Fest trará espetáculos de música, dança e tradições de diferentes culturas, das sonoridades latino-americanas do Brasil e da Colômbia, às expressões culturais africanas e asiáticas com Quênia e Indonésia, passando pelas danças tradicionais da Europa de Leste com Geórgia e Hungria, sem esquecer, claro, a tradição e a alegria do folclore português. Ao longo de 8 dias, o festival passará por 7 municípios em 4 distritos diferentes: Mação a 9 de agosto, Pampilhosa da Serra no dia 10 de agosto, Pedrógão Grande no dia 11, Proença Nova no dia 12, Aioleiros no dia 13, Castanheira de Pera no dia 14 de agosto e Cernache do Bom Jardim, no concelho da Sertã, no dia 16 de agosto. Cernache que irá acolher o espetáculo de encerramento. Todos os espetáculos têm início às 21 horas e a entrada é livre. E as notícias para já ficam por aqui. Desejo-lhe um bom fim de semana. Tenha um bom dia.

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3: E cá estou eu novamente a dar-lhe música. Sou o Luís Delgado e espero que goste das músicas que partilho consigo. Muito bom dia.

0: Olá, viva! Bom dia e é tão bom saber que está aí desse lado para ouvir todas as músicas que escolhi para passar esta manhã. Espero que goste, um excelente dia e um bom domingo.
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0: Entre as 7 e as 11 da manhã, sou eu, Luís Delgado, quem lhe dá a ouvir as músicas da sua vida. Aqui mesmo, na Tagi, da Rádio dos Bons Velhos Tempos, muito bom dia e, claro, um bom fim de semana.
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0: E ao sabor de grandes músicas fomos andando nesta manhã aqui na emissão da Tágida em radiotágida.pt. Eu sou o Luís Delgado e tenho muito gosto em entrar nas manhãs da rádio na sua companhia.
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0: Informação com a jornalista Patrícia Seixas.
1: Muito bom dia. A evolução do projeto do data center previsto para Abrantes voltou a marcar o debate da última reunião do Executivo Municipal. A vereadora do PSD, Ana Oliveira, manifestou dúvidas quanto ao estado do investimento e às garantias financeiras associadas às isenções fiscais concedidas pelo município, enquanto o vice-presidente da Câmara, João Gomes, assegurou que o processo continua a evoluir e que existe um acompanhamento permanente por parte da autarquia. No final da reunião, em declarações aos jornalistas, o vice-presidente da Câmara e vereador responsável pelo Pelouro do Urbanismo, João Gomes, afirmou que o município acompanha o processo quase semanalmente através de reuniões com os promotores e de contactos com as diversas entidades envolvidas.
2: O PIP já deu entrada na Câmara, temos estado a falar com as entidades o que é que tem que ser corrigido e o que é que não tem que ser para o PIP estar devidamente em condições de vir a ser aprovado e vir à reunião de Câmara. Chamei a atenção que o PIP só poderá ser aprovado com a entrada em vigor do novo PDM. Porquê? Porque o coeficiente de ocupação do solo é superior ao que hoje no atual PDM, o futuro PDM já vem dar resposta às necessidades que já lá estão. E o que eu estava a dizer é que outras informações que nós temos, porque há aqui já um contrato utilizado junto da REN uma potência de 300 megawatts que foi feita e que foi demonstrada que já existe, por isso também já houve muito investimento de milhões de euros para contratualizar e assegurar essa ligação de energia, que é estruturante e é importantíssima para o desenvolvimento do projeto.
3: E o ponto de ligação do PEC.
2: Exatamente, que vai ser no ponto de ligação do PEC, que também temos que ter aqui pressupostos, porque esse ponto de ligação do PEC neste momento também ainda nem existe, porque ele está a ser reestruturado e, como já foi aqui também divulgado,
4: vai haver um novo construído ao lado do que
2: é ao lado, será ligeiramente perto, com uma nova realidade, com outra capacidade de resposta, e outra deixará de existir.
1: Claro. Questionado sobre o calendário do investimento, João Gomes afirmou que a informação transmitida pelos promotores mantém a previsão de entrada em funcionamento da primeira fase do data center em 2028.
4: 2028 continua a ser o ano que eles preveem para a entrada em funcionamento do primeiro bloco?
2: A informação que eu tenho e que a empresa está a trabalhar é que 2028 seja uma realidade.
1: João Gomes concluiu a afirmar que a Câmara continuará a acompanhar de perto todas as fases do investimento. Já estão abertas as candidaturas para a primeira edição do Energy Professional Solar, programa de formação em energia solar, e para a segunda edição do Energy Professionals Wind, dedicada à energia eólica em Portugal. Integradas no programa Skills Energy Professional, as duas iniciativas têm como objetivo capacitar profissionais para o setor das energias renováveis, promovendo simultaneamente a qualificação de talento local e a criação de oportunidades de emprego nas comunidades onde da EDP desenvolve projetos. O Energy Professional Wind destina-se a residentes nos municípios de Alenquer, Torres Vedras e Peniche, enquanto Energy Professional Solar é dirigido a residentes em Porto Alegre, Mação, Vila Velha de Ródão, Proença Nova e Nisa. As candidaturas para ambos os programas decorrem até dia 12 de setembro e destinam-se a pessoas entre os 18 e os 45 anos, com a escolaridade obrigatória concluída e disponibilidade para deslocações. O início das formações está previsto para 21 de setembro, devendo concluir até ao final do ano. A Câmara Municipal de Abrantes aprovou em reunião do Executivo a proposta de atribuição de um apoio financeiro de 150 mil euros à Junta de Freguesia do Carvalhal para o arranque da construção do futuro espaço multiusos da freguesia. A proposta será agora remetida à Assembleia Municipal, a quem compete deliberar sobre este tipo de apoio às freguesias. Na apresentação do ponto, o Presidente da Câmara, Manuel Jorge Vala Matos, classificou o investimento como estruturante para a comunidade, salientando que permitirá iniciar uma obra muito desejada pela população. O autarca explicou ainda que este apoio assume uma importância acrescida devido às consequências provocadas pela Depressão Christine, que destruiu as estruturas precárias existentes no local onde será construído o novo equipamento. No final da reunião, Manuel Jorge Vala Matos explicou que o projeto resulta de uma aspiração antiga da Freguesia do Carvalhal. Segundo o Presidente, há vários anos que a Junta de Freguesia trabalha na criação de um pavilhão multiusos para um terreno público situado junto à igreja, onde já foram executadas algumas melhorias, nomeadamente um parque infantil e uma zona de lazer.
3: A Câmara Municipal hoje aprovou aqui uma atribuição de 150 mil euros para o arranque desta obra tão importante e, obviamente, procurar também com a Junta de Freguesia encontrar outros mecanismos de apoio capaz de, depois de concluir. Este valor, com algum financiamento também por parte da Junta de Freguesia, será o valor capaz de iniciar este processo de edificação desta estrutura multiusos ali na Freguesia do Carvalhal e vamos acompanhando agora nos próximos tempos a evolução desta obra. Nesta altura estamos em vésperas da realização das festas anuais no Carvalhal, mas julgamos que logo a seguir às festividades será lançado este edifício.
1: A proposta segue agora para a apreciação e votação da Assembleia Municipal de Abrantes. Este domingo, 26 de julho, a Praia Fluvial do Penedo Furado vai ser o cenário de uma iniciativa que promete aliar o lazer à sustentabilidade. Numa parceria renovada, a Valnor e o município de Vila de Rei trazem de volta à campanha Ecopraias, Reciclar é a Nossa Praia, transformando um dia normal de verão numa jornada dinâmica de sensibilização ambiental e cidadania, repleta de surpresas para os banhistas. Ao longo do dia, os monitores da Valnor vão percorrer a praia fluvial de modo a sensibilizar os banhistas para a importância crucial de deixar as embalagens nos ecopontos à saída da praia e, acima de tudo, nunca, em tempo algum, abandonar resíduos no areal ou nas zonas envolventes. E é tudo quanto a notícias. Continue connosco. Bom dia, bom fim de semana.

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5: Nas manhãs de fim de semana, da tarde, só houve grandes recordações. Aos domingos trago uma mão cheia de boa música para recordarmos juntos. Muito bom dia.

0: www.radiotagid.pt é onde pode ouvir a melhor música de todos os tempos. No início de cada manhã do domingo, cabe-me a mim, Luís Delgado, escolher todas as músicas que por aqui vão tocando. Obrigado por me fazer companhia desse lado. Deixe-se ficar. Tenha uma excelente manhã.
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0: E é assim que acontece, cheio de boa música ao seu fim de semana na Rádio dos Bons Velhos Tempos. www.radiotagi.pt. Muito bom dia, bom fim de semana.
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0: Se só agora se ligou à Rádio Tágid, saiba que sou o Luís Delgado e que faço esta viagem consigo entre as 7 e as 10 da manhã do domingo. Uma viagem cheia de grandes músicas que tenho todo o gosto em partilhar consigo.
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todos, muito bom dia. É novamente fim de semana e claro que já sabem que aos fins de semana nós viajamos na máquina do tempo de volta à década de 80. Aquela década que nos deu tanta, mas tanta coisa boa. Meu Deus do céu, este é o Para Cá de 80 comigo, Kina Oliveira. Como já disse, aos sábados e domingos, entre as 11 e o meio-dia. E sou muito sincera, não devemos lá ficar, como o meu querido Júlio Isidoro diz sempre, é sempre muito bom recordar, voltar àqueles tempos, mas claro, voltar novamente ao presente e vê-lo da melhor forma possível. A verdade é que recordar muitas das vezes também nos leva a dar aquele, sei lá, aquele toque especial, ou a reconhecermos o porquê de sermos quem somos quando voltamos realmente atrás e recordamos aquilo que fomos, as músicas que ouvíamos e as memórias que esses tempos nos trazem e as lições de vida que realmente aprendemos nessas alturas e que devemos usar nos dias que correm. Esta, pelo menos, é a minha opinião. Espero que também seja a vossa. Por isso é que vocês me ouvem todos os sábados e domingos para recordar comigo aqueles tempos maravilhosos que foram a década de 80. Comecei hoje com os londrinos Outfield, Your Love, e como esta música foi um sucesso tremendo, mesmo tremendo, se não estou em erro, aqui na Europa, no ano de 85. 85, 86. Acho que não estou assim muito fora do... mas acho que foi mais 85, muito sinceramente. Acontece que na altura, ainda nos 80, aquilo que saía aqui em 85 podia sair nos Estados Unidos em 86 e vice-versa. Portanto, havia ali aquela difusão de tempo no lançamento de certas músicas, ou muitas vezes eram grandes êxitos em 85 ou 84, portanto, um ano antes, e nos Estados Unidos dava berro no ano a seguir. Era uma coisa realmente que acontecia muito nos anos 80. Hoje em dia já não é assim, não é? Quando sai num lado, sai em todo lado. Afinal, hoje temos o streaming, que na altura não existia. E a verdade é realmente essa. Hoje fiz assim uma mistura de temas, de bandas, de músicas. Eu espero que gostem, que fiquem por aí e que recordem comigo. E claro, vão lá, recordem, dancem, vivam, mas depois voltem para cá novamente. Pode ser? Então, até já!

Tenho certeza que reconheceram o If You Leave dos Orchestral Maneuvers in the Dark, que também são conhecidos por OMD, uns senhores que iniciaram sua carreira em 1978, portanto o Andy McCluskey e o Paul Humphries, que se juntaram e que tinham como inspiração os Kraftwerk. Por acaso lembro-me disto porque fui vê-los ao vivo na Ala Magna e houve essa referência que eles dizem que agradecem muito realmente aos senhores germânicos que lhes deram essa inspiração. E antes que continue, quero aqui pedir as minhas desculpas por um lapso que cometi a passada semana ao referir que Bonnie Tyler é escocesa. Não, ela é de país de Gales, portanto Wales. É galesa sim, e não escocesa como eu referi, portanto fica aqui a retificação do meu lapso. Errar é humano, portanto, mas ainda é mais bonito quando temos realmente a ombra de, hombridez de reconhecer esses mesmos erros. Portanto, errei, por isso peço as minhas desculpas. Ela era sim do país de Gales e não da Escócia. De referir que só em agosto é que a Bonnie irá ser sepultada na sua terra natal. E claro que continua a ser realmente uma perda irreparável no mundo da música. Continuamos depois com o Sr. Eddie Murphy, Party All The Time. Por acaso foi produzido. E aliás também canta inclusive os coros da música pelo Rick James, portanto também um nome muito conhecido da altura da música. E quem diria que o Sr. Eddie Murphy, que conhecemos todos nós pelas gargalhadas, pelos risos, pelo humor, pelos filmes incríveis que faz, lança realmente um álbum, How Could It Be? E a verdade é que alcançou muito sucesso este Party All The Time, então nem se fala. Quem diria, não é? Portanto, eu que sou fã de Eddie Murphy, e realmente pasma quando ele lança esta música e tem que admitir, é bué da fixe. Falando realmente a linguagem mais juvenil. Depois disso, este sim, uns senhores que vêm de terras escocesas e que eu simplesmente adoro, porque, sei lá, há um som que eles têm que são realmente incríveis. E claro que me falo dos Simple Minds, que vem desde 1977. É verdade, com a voz de Jim Carrey, que todos nós reconhecemos aqui, com o tema Alive and Kicking, que eu, sei lá, adoro este tema. Vem do Once Upon a Time, do álbum de 85, e que, como vocês todos sabem, os Simple Minds têm um grupo gigante de fãs em Portugal. E bem merecido, porque simplesmente são simplesmente incríveis. Depois disso, Stacey Key, portanto algo completamente diferente, vem de terras americanas com este Two of Hearts, que é realmente uma cantora pop dos anos 80. Espero que estejam a gostar. Hoje digo-vos já que é uma grande mistura de ritmos, de coisas diferentes, que às vezes também sabe muito bem, digo eu, acho que concordam. Então vamos lá continuar aqui com as nossas recordações.

certo reconheceram a boys band, os Bad Boys Blue, que surgiram em Colônia, na Alemanha, com Timi Hendrix, Trevor Super Taylor e John McNiernan. Ah, que confusão! E também o Andrew Thomas. Todos eles tinham nacionalidades diferentes, um era jamaicano, o outro era americano, o outro era britânico. Portanto, surgiram na Alemanha, em Colônia, juntaram-se. Foi realmente aquela grande explosão do Eurodisco, do dance pop que surgiu nos anos 80 e hoje estiveram aqui presentes com o tema A World Without You. Depois disso, uma banda que faz parte da minha vida, de um álbum também que faz parte da minha vida, muito, muito importante, que é Heartbeat City, dos Cars, que eu simplesmente adoro, e hoje fui buscar o tema Magic. Depois disso, duas manas que também tiveram muito sucesso, Melanie e Kim. Appleby era o seu apelido. Formaram esta realmente dupla de pop dance. Infelizmente a Melanie faleceu aos 23 anos em 1990 com cancro, o que, claro, levou ao fim, do duo, infelizmente, porque eram realmente duas manas que tinham algo de diferente, pelo menos aquela, eram leves, sabem? As músicas entravam no ouvido e realmente quando as doenças nos atacam não há forma realmente de lhes dar a volta, infelizmente. That's the way it is. Foi o tema que escolhi para hoje. Acho que há realmente coisas muito, muito injustas no mundo que nos circula. Mas pronto. E voltando a terras germânicas, não pelo cantor, porque o cantor em si é britânico, foi vocalista do Smokey durante muitos anos, banda que também faz parte da minha história de vida, o Chris Norman, que nos anos 80 se rende à produção de Dieter Bohlen e se reconhece logo pelo estilo de música, não é? Conhece logo, é que Dieter Bohlen toca um tocar, nós reconhecemos logo o tipo que é, porque ele tem realmente algo muito, muito único. Fui buscar o tema Broken Heroes do álbum Some Hearts Are Diamonds, de 1986. E como o que é nacional é bom, escolhi finalizar a parte final do programa de hoje com música portuguesa. Vejam lá se recordam todas elas, se reconhecem todas elas, porque é sempre

Todos conheceram de certezinha a Sétima Legião, por quem não esqueci, do álbum De Um Tempo Ausente, do ano de 1989. O Ricardo Camacho infelizmente já não se encontra entre nós. É assim, a vida realmente às vezes é um bocadinho injusta, não acham? Depois disso, os Street Kids, realmente uma banda que ainda editou um álbum, ainda editaram um álbum e vinham ali de Cascais, mais concretamente São Pedro de Estoril, e que era o Luís Ventura, Eduardo Sobral, o Augusto França, o Rogério Freire e o Nuno Rebelo, que formaram os Street Kids com o tema Propaganda. Isto foi um êxito assim daqueles tremendos na altura. E depois disso, os meus adorados Táxi, porque admito, não tenho problemas em admiti-lo, que foi realmente das minhas bandas favoritas dos anos 80, a banda de João Grande, de quem eu posso chamar amigo, que é realmente algo que eu nunca pensei ou ser possível. A verdade é que é, e sinto-me muito feliz por isso. Sing Sing Club, do álbum Saludes, de 1983. Foi mais um Para Cá de 80, já sabe o que acontece aos sábados e domingos, aqui na Rádio Itagem, da Rádio dos Bons Velhos Tempos, das 11 ao meio-dia. Escolhi hoje para despedida a formação inicial dos GNR, com Vítor Rua, Tolima Machado, que ainda hoje faz parte, a voz do Alexandre Soares e também ainda com Manu Zé como baixista da banda. Era realmente o início dos GNR. Escolhi o Portugal na CEE para a despedida de hoje. Espero que tenham gostado, que me façam novamente companhia para a semana. Até lá, desejo a todos um bom fim de semana e uma boa semana.

0: Informação com a jornalista Patrícia Seixas.
1: Muito bom dia. O camionista responsável pela destruição dos candeeiros da ponte que liga Constância Sul à Praia do Ribatejo já está identificado. Em vídeos que circularam nas redes sociais, podia ver-se um veículo pesado que transportava cortiça a atravessar a ponte e a destruir sucessivamente todas as luminárias da estrutura. Na passada quinta-feira, Sérgio Oliveira, o presidente da Câmara de Constância, confirmou à Antena Livre que a iluminação da ponte irá ser reposta.
2: Nós é assim que tratámos a situação e reportámos logo à GNR. Portanto, a GNR, mesmo ontem falei com a senhora comandante da GNR ao final do dia, que me deu conta que estavam a elaborar o auto de notícia, que o condutor estava identificado. Portanto, pediram-nos um apanhado dos prejuízos que tivemos na iluminação da ponte. Penso que os serviços já lhe enviaram isso. Portanto, e o que contamos é que agora, efetivamente, a pessoa que fez aqueles tragos que assuma a despesa na reposição da iluminação da ponte.
1: Sabe se é um particular ou uma empresa?
2: Eu acho que é um funcionário de uma empresa.
1: Para além disso, vão ficar à espera que sejam eles a repor ou vão ter que avançar?
2: Nós já pedimos aos nossos eletricistas para fazerem consultas preliminares ao mercado para, entretanto, colocarmos a iluminação na ponte.
1: Está tudo a escolher.
2: Está tudo a escolher.
1: De relembrar que a passagem de pesados na ponte que liga Constância Sul à Praia do Ribatejo está proibida, apesar dos sucessivos incumprimentos. 6 meses depois da passagem da depressão Cristina e das cheias que atingiram o concelho de Abrantes, o presidente da Câmara Municipal, Manuel Jorge Valamatos, voltou a alertar para a insuficiência dos apoios financeiros atribuídos pelo Estado, sublinhando que o município recebeu apenas cerca de 1 milhão de euros, valor muito distante do mais de 16 milhões de euros de prejuízos estimados. Num ponto de situação feito aos jornalistas à margem da reunião do Executivo Municipal, o autarca explicou que o município continua a desenvolver intervenções para recuperar estradas, pontões, parques, zonas de lazer, espaços públicos e outras infraestruturas afetadas, mas reconheceu que a dimensão dos danos exige um apoio financeiro muito superior. Manuel Jorge Valamatos recordou que nem todas as intervenções dependem da Câmara Municipal. O autarca confirmou que a Infraestruturas de Portugal já apresentou um calendário para as obras da Nacional 118 entre Tramagal e Rússio ao Sul do Tejo, bem como para a Nacional 2 na zona do Espinhaço de Cão.
3: As Infraestruturas de Portugal apresentaram formalmente um calendário de intervenções, quer na Estrada Nacional 118, particularmente na estrada entre o Tramagalo e o Rossio ao Sul do Tejo, e a Estrada Nacional 2, no Espinhaço Cão, apresentou um calendário, queremos que ele seja cumprido e entendemos que sobretudo, todas as diferentes situações merecem o nosso respeito, mas particularmente esta situação da Estrada Nacional 2 do Espinhaço Cão, acho que é uma artéria que tem uma importância muito relevante no Conselho de Abrantes, mas em toda a região. Portanto, é uma estrada que está com condicionalismo há muito tempo e isto afeta a vida dos cidadãos, mas também afeta, obviamente, a economia local e regional.
1: O autarca a considerar indispensável que o Governo disponibilize apoios extraordinários. Vila de Rei recebe a partir deste fim de semana e até ao dia 2 de agosto a 35ª Feira de Enchidos, Queijo e Mel. Ao longo de 9 dias, o maior certame do concelho volta a reunir música, gastronomia, artesanato, desporto e muita animação, prometendo atrair largos milhares de visitantes como todos os anos. O programa desta edição volta a apresentar um cartaz diversificado, pensado para todas as idades. O vereador Miguel Silva falou sobre a organização e expectativas para a edição deste ano.
4: Portanto, esta feira não é uma feira apenas para venda de produtos, é para mostrar aquilo que Vila de Rei tem de melhor, para mostrar toda a parte do artesanato, dos enchidos, do queijo, do mel, o próprio trabalho das associações e, claro, não esquecendo a parte artística, fora os nomes de renome nacional que acompanham aqui as noites de Vila de Rei, temos também a demonstração daquilo que são os grupos culturais de Vila de Rei e apresentar o seu trabalho que fazem ao longo do ano.
5: Falando já em música, continuamos com os 3 palcos, portanto, o palco principal, o palco número 2 e depois também aquele palco que fica até mais tarde na zona das Tasquinhas.
4: Exatamente, portanto, aqui no palco, portanto, fruto aqui daquilo que foi a pressão que disse, temos que, pronto, remodelar por completo o nosso palco. Não vai ser o palco final aquele que nós vamos ver, vai ser um palco, um orbital que está neste momento também ali a ser montado, que vai receber todos os artistas, portanto, no palco 1, só para enumerar aqui alguns nomes, desde João Só, a Tiago Silva, a Bomboca, Jorge Guerreiro, os vizinhos que vêm nos visitar na quarta-feira, São João do Minho, Yolanda, Bárbara Tinoco, e depois, para finalizar no último dia, Bia Alegria para a Pequenada e os Descendentes.
1: Durante o certame, os visitantes poderão ainda visitar a Feira do Livro, patente na Biblioteca Municipal José Cardoso Pires, bem como participar na 47ª Colheita de Sangue de Vila de Rei, agendada para o dia 1 de agosto entre as 15 e as 19 horas. Estas são apenas duas das atividades pensadas pela organização, das muitas que fazem parte da Feira de Enchidos, Queijo e Mel. A programação cultural Volver continua a animar o verão em Vila Nova da Barquinha, com duas propostas distintas, mas igualmente marcantes, e que convidam o público a viver experiências culturais ao ar livre entre a criação artística contemporânea e o cinema de animação para toda a família. O primeiro destaque acontece no dia 7 de agosto com Volver à Matriz, um espetáculo inédito de videomapping que será apresentado na Igreja Matriz de Vila Nova da Barquinha às 22h30. Já no dia 22 de agosto, o Parque Ribeirinho de Vila Nova da Barquinha recebe uma sessão de cinema ao ar livre com a exibição do filme de animação O Fantasma de Canterville, com início às 21h30. Ambos os eventos têm entrada gratuita mediante levantamento prévio do bilhete no Centro Cultural de Vila Nova da Barquinha. É tudo quanto a notícias. Continue connosco. Bom dia, bom fim de semana.

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0: Do meio-dia até às 16 horas, aquela música que tanto gosta vai tocar aqui na Rádio dos Bons Velhos Tempos. Fique por aí, que a sua preferida vai tocar brevemente. Boa tarde.
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0: A Rádio dos Bons Velhos Tempos a fazer de si uma pessoa ainda mais feliz, porque a música faz parte da nossa vida e aqui em radiotagem.pt vai recordar momentos que de certeza fizeram parte da sua. Eu sou o Arthur Silva e desejo-lhe uma excelente tarde.
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0: Gostou do som que ouviu? Aposto que sim. Vai poder escutar muitas mais recordações aqui em radiotagide.pt, onde o nosso objetivo é rodar as melhores dos bons velhos tempos. Boa tarde.

Não imagina como é bom estar consigo aí desse lado a ouvir a música que selecionei para si nesta tarde de domingo. Esteja onde estiver, quero que saiba que desejo que esteja a ter um grande fim de semana. Fique ligado em radiotagido.pt. Boa tarde.

Boa tarde, eu sou o Arthur Silva e o início das suas tardes de domingo é aqui na Rádio dos Bons Velhos Tempos. Mantenha-se ligado em radiotagido.pt. Certamente que vai gostar. Bom domingo!

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1: 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Tenha uma boa tarde.
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0: Radiotagide.pt é a melhor forma de recordar aquela música dos bons velhos tempos. E eu estou aqui consigo para fazer deste domingo um ótimo dia. Boa tarde, bom fim de semana.

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1: É por estas músicas de que esperava? Claro que sim. Continuo ligado em radiotagido.pt e continuo a recordar a música dos bons velhos tempos. Boa tarde.

0: Não imagina como é bom estar consigo aí desse lado a ouvir a música que selecionei para si nesta tarde de domingo. Esteja onde estiver, quero que saiba que desejo que esteja a ter um grande fim de semana. Fique ligado em radiotagido.pt. Boa tarde.
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0: Boa tarde. Já sabe que aqui em radiotargido.pt pode escutar aquela música que nunca pensou voltar a ouvir. Pois é, verdade. A Rádio dos Bons Velhos Tempos está aqui para isso mesmo. Mantenha-se ligado connosco. Bom fim de semana.
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0: Gostou do som que ouviu? Aposto que sim. Vai poder escutar muitas mais recordações aqui em radiotangido.pt, onde o nosso objetivo é rodar as melhores dos bons velhos tempos. Boa tarde.
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3: Do meio-dia até às 16 horas, aquela música que tanto gosta vai tocar aqui na rádio dos bons velhos tempos. 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Boa tarde.
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0: Nada melhor que uma tarde de domingo ouvir aquele som que nos faz sentir bem. Eu sou o Arthur Silva e estou aqui em radiotagide.pt. Obrigado pela sua companhia, é um prazer enorme estar consigo.
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0: Obrigado por estar ligado connosco. Eu sou o Arthur Silva e estou consigo até às 16 horas aqui na Rádio Target, com a melhor música e a promessa de que vai adorar esta tarde.
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0: RadioTágido.pt é a melhor forma de recordar aquela música dos bons velhos tempos. E eu estou aqui consigo para fazer deste domingo um ótimo dia. Boa tarde, bom fim de semana.

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Boa tarde com a Rádio Tagem de .pt. Eu sou o Arthur Silva e levo até si o melhor da música da rádio dos bons velhos tempos. Aqui a expressão recordar é viver faz todo o sentido. Mas não faria o mesmo sentido se você não estivesse desse lado. Obrigado pela sua companhia. Tenha um excelente domingo.

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4: Se só agora se ligou à Rádio Tágide, saiba que eu sou Miguel Pequeno e que faço esta viagem consigo entre as 16 e as 19 horas de domingo. Uma viagem cheia de grandes músicas que tenho todo o gosto em partilhar consigo.

0: E cá estou eu novamente a dar-lhe música. Sou Miguel Pequeno e espero que goste das músicas que partilho consigo nesta tarde.
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0: Olá, seja bem-vindo. Eu sou o Miguel Pequeno e estou consigo na Rádio Tágide, a rádio dos bons velhos tempos. Bom fim de semana.
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0: Entre as 16 e as 19 horas, todos os domingos, ofereço-lhe a minha companhia. A minha e a de grandes recordações da música dos bons velhos tempos. Eu sou o Miguel Pequeno e tenho muito gosto em estar nas tardes da rádio na sua companhia.
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0: Que bom que é recordar grandes músicas e melhor ainda é recordá-las consigo. Boa tarde, seja bem-vindo. 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

0: Espero que lhe saiba tão bem assim ouvir as músicas que trouxe para esta tarde, como me sabe a mim passá-las e ouvi-las aqui, deste lado. Foram escolhidas a dedo para lhe fazer a melhor companhia possível.
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4: E assim vai acontecendo mais uma tarde de domingo com a melhor música de sempre, mas é assim na rádio dos bons velhos tempos. Todos os dias, 24 horas por dia, seja muito bem-vindo à Tágede.

Se a sua vida tem uma música muito especial, pode ter a certeza que a qualquer momento a vai ouvir aqui na Target. Espero que a playlist que escolhi para esta tarde seja mesmo do seu agrado. Deixe-se ficar desse lado connosco.

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1: Se está a trabalhar na nossa companhia, apesar de ser domingo, saiba que é um prazer poder levar até si estas músicas que, certamente, ajudam a que a sua tarde corra melhor. Eu, pela minha parte, tenho todo o gosto em passá-las para si. Fique por aí, comigo, e tenha um grande domingo com a Rádio Target.
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1: É ao sabor de grandes músicas que vamos andando nesta tarde aqui na emissão da Tágide em radiotágide.pt. Tenha um ótimo domingo, venha daí comigo até às 19 horas.

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Se só agora chegou à nossa companhia, saiba que já iniciámos a viagem de hoje até às 19 horas aqui na Rádio Tagit. Eu sou o Miguel Pequeno e faço-lhe companhia, como sempre, aos domingos neste horário. Seja muito bem-vindo.

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5: Juntos, nesta tarde de domingo, vamos ouvindo as músicas que nos marcaram a vida, que nos fazem recordar outros tempos e que, em alguns casos, até nos aceleram o coração. E isto só a Tágida lhe dá a ouvir. Tenha um bom fim de semana.

Boa tarde, seja bem-vindo às tardes da rádio em radiotagid.pt. Eu sou o Miguel Pequeno e tenho muito gosto em fazer-lhe companhia até às 19 horas. Fique por aí comigo, é bom saber que está ligado connosco. Bom domingo!

0: 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Seja muito bem-vindo.
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0: Olá, seja bem-vindo. Eu sou o Miguel Pequeno e estou consigo na Rádio Tágide, a rádio dos bons velhos tempos. Bom fim de semana. Penso com sonho para

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0: Se só agora se ligou à Rádio Tagit, saiba que eu sou Miguel Pequeno e que faço esta viagem consigo entre as 16 e as 19 horas de domingo. Uma viagem cheia de grandes músicas que tenho todo o gosto em partilhar consigo.
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1: Bom dia, sejam bem-vindos ao Disto e Daquilo, o programa onde se fala um pouco tudo, mas sempre com tempo, verdade e boas conversas. Hoje recebemos alguém que trabalha diariamente com pessoas, famílias jovens e com alguns dos desafios mais presentes nas casas de hoje. Os comportamentos aditivos, os vícios, os videojogos, os limites, a comunicação familiar e aquilo que tantas vezes fica por dizer entre pais e filhos. Eu sou a Vânia Grácio e o meu convidado de hoje é o Rui Amaro Branco. É licenciado em Psicologia, com especialização em Psicologia Clínica e do aconselhamento pela Universidade Lusófona. É psicoterapeuta pela Sociedade Portuguesa Terapia Familiar, trabalhando em terapia de casal familiar com jovens, adultos e séniores. Tem experiência clínica em contexto institucional e privado e dedica parte importante do seu trabalho aos comportamentos aditivos. Mas hoje não queremos uma conversa pesada nem técnica demais. Aquilo que pretendemos é que o Rui, é conhecer o Rui enquanto pessoa, enquanto profissional e conversar sobre aquilo que está a acontecer aos nossos jovens, às famílias e à sociedade no geral. Rui, bem-vindo ao Disto e Daquilo.
2: Obrigado, Vânia, pelo convite.
1: Então, vamos começar precisamente por falar um pouco do lado pessoal antes de irmos à parte mais profissional. Quem é o Rui Branco antes de ser psicólogo?
2: Portanto, isto é uma pergunta à Daniela Oliveira, não é? Não é o que dizem os teus olhos, mas é quase. Eu considero que sou uma pessoa interessada e espero que seja interessante para muita gente. Também considero ser trabalhador, ser focado no meu trabalho, que tenho o privilégio de ter. Sou muito curioso pelas histórias das pessoas e muito observador, empático, e espero e trabalho todos os dias para ser um tipo decente.
1: E com bom humor também, que eu conheço essa parte. Tem dias. Mas sim, sempre bem disposto e com vontade de brincar e de tornar um pouco mais leve aquilo que já são os desafios do nosso trabalho. Sim. E a dureza das vidas difíceis com que trabalhamos, é isso mesmo. Em criança já havia assim alguma coisa em ti que apontasse para esta área, ou foi uma coisa que surgiu mais tarde? Como é que chegaste até aqui? Como é que escolheste esta área?
2: É assim, eu sabia que queria qualquer coisa na área da saúde. Surgiu a psicologia, e ainda bem que surgiu, continua a ser eleição, continua a ser hoje em dia, e é um grande privilégio continuar nesta área. Mas lembro-me que essa parte ligada à saúde foi uma coisa sempre que me acompanhou. E por isso, quando foi para escolher, não houve assim grande tema.
1: Mas
2: assim,
1: havia um fascínio dúvidas também pela parte do comportamento humano, ou era alguma coisa?
2: É assim, talvez tenha a ver com o lado em termos da personalidade, que eu sou muito observador. E é uma coisa que eu tenho ao longo do tempo trabalhado, que tem a ver também com a questão, com a parte crítica. Eu sou muito crítico, sou muito observador, sou autocrítico e sou muito crítico. Mas é assim, com a autocrítica é uma coisa, com a crítica em relação ao outro é outra, porque muitas das vezes, obviamente, as pessoas não aceitam bem a crítica e podem sentir aquilo como uma ofensa, como uma coisa hostil, como um ataque, e às vezes a gente tem dificuldade em ouvir aquela que é a nossa verdade, pode não ser, não é? Mas às vezes temos dificuldade em ser confrontados, todos temos, eu tenho, mas foi por ser confrontado é por ser confrontado muitas das vezes em relação aos nossos comportamentos e às nossas atitudes é que a gente pode evoluir. Que temos de evoluir, não podemos evoluir de outra forma.
1: Não há mudanças se isso não acontecer, não. Não é? O que é que a psicologia te ensinou sobre ti?
2: Eu acho que ensinou a vulnerabilidade, que todos temos, o facto disto a qualquer momento mudar. E os meus doentes ensinam-me isso todos os dias. É um grande desafio esse. O facto de ter o privilégio de chegar alguém à tua frente, muitas das vezes para a primeira vez, e ainda esta semana várias situações dessas, e terem a capacidade de falar delas, do mais íntimo dos íntimos, e eu ter a certeza, claro que não é absoluta, de que aquela partilha foi feita comigo e muito poucas pessoas conhecem aquela história. por reserva, por escolha, por decisão, e às vezes coisas muito, muitíssimo complicadas, não é?
1: Pesadas, não é?
2: Pesadas, de violência, de assédio, de abuso, pronto, infelizmente. São situações que são... É assim, são difíceis de ser verbalizadas e também são difíceis, claro, com a formação e com a experiência e com a nossa aprendizagem de vida, é mais, não digo que seja mais fácil, mas é, temos maior capacidade de encaixe. Mas não deixa de mexer connosco, porque nós somos tão humanos quanto eles.
1: E quais são as estratégias que usas, que também precisamos todos de aprender, quem nos está a ouvir em casa e quem trabalha nesta área? Ainda esta semana também num dos meus atendimentos com uma das famílias falávamos precisamente sobre isso, né? Que quase ao fim de 20 anos é que eu agora começo a conseguir deixar o trabalho no trabalho e não levar tanto o peso das situações para casa. E sim, para aquilo que me estás a dizer, também consegues gerir mais ou menos essas situações. Claro que mexe sempre connosco, mas algumas estratégias conseguimos adotar, não é? Para nos protegermos a nós e também à nossa família e aos nossos. Quais são as estratégias que tu costumas usar ou que recomendavas?
2: Eu acho que algumas das estratégias que eu vou falar devem ser para todos, não é só para mim. Uma das estratégias tem a ver com, nesta área, nós nunca sabemos tudo, obviamente, e a formação é essencial. E quando eu digo formação, digo autoconhecimento, psicoterapia individual e digo supervisão. Uhum. De casos em que falamos com o supervisor e com outros colegas, obviamente protegendo a confidencialidade, claro, que temos sempre que proteger, nunca falamos da pessoa X, tem este nome, tem aquele, protegendo a confidencialidade e a identidade da pessoa. Em relação à questão do autoconhecimento e autocuidado, eu acho que é essencial. Eu acho que é essencial cuidar da árvore. Não há nenhuma árvore que dê bom fruto.
1: Achas que nós nos conhecermos, daquilo que eu estou a entender que estás a dizer, é se nós nos conhecermos bem, também conseguimos perceber qual é o nosso limite e qual é, sim, a forma que temos de
2: nos conhecer. Mas fundamentalmente a questão do autoconhecimento tem a ver com o facto de tu conheceres quais é que são os teus limites, quais é que são os teus tabus, quais é que são os teus preconceitos, quais é que são as tuas dúvidas, quais são as suas dificuldades no relacionamento com aquela pessoa, com aquela temática, e reconhecer isso em ti e poderes trabalhar isso em ti, porque só a partir desse confronto é que tu podes evoluir
1: e também conseguir ajudar melhor aquela pessoa
2: e deixar de fora muitas das coisas que nós absorvemos, porque nós vivemos e construímos a nossa vida em sociedade e, portanto, absorvemos tudo aquilo que a sociedade nos dá de bom e de menos bom.
1: E de menos bom. E de mal mesmo.
2: Pronto,
1: tem
2: ou
1: dias
2: mal.
1: Que menos mal.
2: E, portanto, essa possibilidade, essa garantia tem de ser assumida a cada momento. Eu lembro-me... Há situações e há pessoas, todas marcam de alguma maneira. Mas lembro-me de uma senhora, no fim do, talvez da primeira ou da segunda consulta, me ter perguntado, quando vai para casa leva-me consigo? E aquilo foi uma coisa extraordinária, não é?
1: É um choque de realidade.
2: Da mesma maneira que é extraordinário quando as pessoas me veem fora do contexto e elas imaginam que eu tenho assim alguma vida, assim uma coisa particularmente diferente, que não vou às compras, que não ando na rua, que não faço as minhas caminhadas, que não ando, sei lá, de bicicleta, que não vou
1: a uma festa,
2: confraternizar com os amigos, almoçar, jantar, lanchar, outra coisa qualquer. E às vezes as pessoas ficam assim um bocadinho admiradas. Eu pensava que aquele tipo só fazia aquilo. Só fazia aquilo. E porventura seria como o Ronaldo, que tinha colaboradores em todas as áreas.
1: Mas, isso é que era. Lá chegaremos. Então, falas aí um pouco das caminhadas, que eu sei que fazes, de algumas atividades de lazer. O que é que tu gostas mais de fazer nos teus tempos livres?
2: Gosto de fazer desporto. Gosto de ler. Gosto de me... de estudar. Às vezes é curioso que às vezes ligam-me e penso que às vezes as pessoas não têm a noção de que é preciso preparar as sessões.
1: E é mesmo.
2: É preciso preparar as sessões e é preciso ir à procura de informação em relação àquilo que tu tens dúvidas. Que porque é assim, principalmente em contexto privado, nós os psicólogos somos um bocado clínicos gerais. Obviamente que, por exemplo, eu não atendo crianças por opção. Gosto muito de crianças, mas acho que não tenho mão. Fiz formação e fiz estágio com crianças, mas aquela não era a minha praia. E essa foi uma aceitação que eu tive de fazer. Eu não tenho que saber tudo, sobre tudo, nem em relação à intervenção com todas as populações. E portanto, é caminho, sem qualquer problema.
1: Os adolescentes com quem trabalhas, a partir de que idade?
2: Os adolescentes, mais ou menos, a partir dos 12, 13 anos, por aí. E portanto, quando percebo que aquilo não é para mim, caminho, sem problema nenhum.
1: E bem.
2: Não é? E esta questão é uma questão que vem do facto de tu teres formação, tu teres supervisão, tu teres percebido que não há problema nenhum, que não há mal nenhum, que não é uma fragilidade tua, quer dizer que é uma atitude ponderada, profissional da tua parte, perceberes que não tens que saber sobre tudo. E que a atitude mais adequada é encaminhar-se para quem sabe.
1: Isso até é protetor, até do ponto de vista da qualidade do nosso trabalho, não é? Porque se nós nos especializarmos numa determinada área, não sei, também é uma pergunta que te faço, eu tenho esta ideia, mas gostava de ouvir a tua opinião. Se nós nos focarmos numa determinada área ou num determinado grupo, numa população-alvo, não é? Acaba por. Ou melhor, conseguimos prestar um serviço de melhor qualidade.
2: Sim, acho que sim. Acho que isso é o mais, é o mais importante. Há bocadinho estávamos a falar das nossas limitações. E isso também passa por aí, para a questão do autoconhecimento. E perceber se há pessoas que têm outras capacidades, outras competências, outros recursos para trabalhar aquelas situações, é para aí que devemos encaminhar sem estados de alma. Porque... E as pessoas entendem, as pessoas percebem isso.
1: As pessoas também procuram um serviço de qualidade, não é?
2: Exatamente, ainda há relativamente pouco tempo eu atendi uma família que estava extremamente preocupada com um filho que é neurodivergente, é autista. E eu não sabia, era uma primeira consulta. Obviamente que aquela não é a minha praia, não tenho formação, não me sinto à vontade. Ele ia com a mãe, exatamente. Depois, entretanto, chegou o pai e eu perguntei se era favorável que o miúdo ficasse na sala de espera para eu falar um bocadinho com eles. E eu falei com eles e disse: olha, não é a minha área de intervenção. Quando marcaram uma primeira consulta, obviamente nós não sabemos o quê, o porquê, não é? Qual é o motivo em termos de intervenção. Tenho para lhe dar. Duas pessoas que trabalham por acaso aqui comigo, mas se quiser fora daqui também lhe posso encaminhar, que têm formação na área, que são extremamente competentes, que têm resultados para apresentar e, portanto, acho que o vosso filho ficaria
1: bem entregue
2: com eles, que não é o caso comigo.
1: Pronto. E é muito importante termos essa consciência, não é? Porque às vezes
2: e os colegas fazem o mesmo, exatamente.
1: Pronto, isso é
2: nós muito trabalhamos muito nesta articulação. E isto é uma mais-valia em termos da equipa.
1: Era o que eu ia acrescentar, que quando nós temos colegas que partilham dessa visão connosco, é tudo muito mais fácil, porque não há aquela... não queria chamar ganância, mas aquela vontade de querer agarrar os casos todos.
2: Pode haver aquela rivalidade do ego.
1: Isso, sim.
2: Mas o ego tem de ficar na gaveta.
1: Isso mesmo.
2: Porque
1: isso
2: todos
1: mesmo.
2: Nós temos as nossas coisas, não é? Todos nós temos as nossas limitações, todos nós temos dias menos bons. Pronto.
1: Pronto, é isso mesmo. Eu fico feliz que tenhas essa possibilidade na tua prática profissional de trabalhar com pessoas com esse espírito. Rui, falavas há pouco de que trabalhaste já com várias situações de famílias, de pessoas em momentos difíceis. O que é que essas pessoas ao longo destes anos te ensinaram sobre a vida? O que é que essas experiências dolorosas que essas pessoas te trazem te ensinam?
2: Eu acho que é assim, ensinaram, muitas delas ensinaram que nós somos mais fortes do que por vezes imaginamos. Nós temos muitos recursos que nunca imaginámos ter. E temos uma capacidade de mudança, temos uma capacidade. Eu não gosto muito do termo da questão da resiliência. Mas pronto.
1: Porquê?
2: É importado da física,
1: okay.
2: Não é? Pronto. E tem a ver com
1: está muito na moda,
2: com a resistência dos materiais.
1: Usa
2: sim, é a resistência dos materiais. Mas eu gosto mais de competência, de recurso, de autoestima, de autocontrolo, de autorregulação. Gosto mais dessa parte. Tem mais a ver com a minha área. E muitas das vezes aquilo que acontece é que na terapia isso também é trabalhado. Que a pessoa, ela própria, perceba que tem mais e que é mais do que aquilo que imagina. Porque às vezes as pessoas vêm muito desgastadas, muito desesperançadas, e é o nosso trabalho enquanto terapeutas também trabalhar essa parte, não é? Dizer àquela pessoa, ok, temos aqui este problema, temos aqui estas dificuldades, temos aqui estas dúvidas, mas também temos o outro lado. E o outro lado, muitas das vezes, é muito bom. Só que não está a ser visto, não é? É um bocado como o outro lado da lua, não é?
1: Pois, nós geralmente temos tendência a olhar para as coisas menos boas do que...
2: Sim.
1: Olhamos sempre para o copo meio vazio,
2: sim,
1: não é?
2: O foco está sempre aí. E nós continuamos, eu acho que nós continuamos, enquanto sociedade, a ter essa, o triste fado, não é? O triste fado de achar que de facto somos menos que os outros. E somos menos competentes e somos menos criativos, mesmo que a realidade nos diga exatamente o oposto. Nós temos portugueses espalhados por todo o mundo e mesmo em Portugal a fazerem coisas excepcionais.
1: Isso.
2: Mas aquilo que é notícia, não é? É o homem que mordeu o cão, não é? Do Marco, não é?
1: Isso.
2: Não
1: é divertido.
2: Não é o cão que mordeu o homem.
1: Não é
2: o cão que mordeu o homem. Exatamente.
1: Muito bem. Já falámos aqui um pouco sobre o Rui, como é que o Rui escolheu a área da psicologia, a dificuldade que é trabalhar todos os dias nesta área, que é um desafio. E agora gostava de perceber, Rui, o que é que te levou a escolher a área da intervenção nos comportamentos aditivos? Sei que é aquilo que fazes de grosso modo, apesar também de teres a clínica privada e a parte da terapia familiar, que também já lá vamos, mas agora queria explorar um bocadinho contigo.
2: É assim, começou logo no estágio da... na faculdade. No último ano da faculdade fui integrado numa equipa que era coordenada por uma psicóloga que trabalhava no Hospital de Santa Maria, mas a intervenção era num bairro em Lisboa, em que ela fazia lá a intervenção, e eu fui integrado a partir dali. Fiquei integrado na equipa. Pois, entretanto, concluí a formação, e soube que havia a possibilidade de integrar uma equipa, e concluí.
1: Nessa área.
2: E concluí.
1: Quando falamos de comportamentos aditivos, para quem está lá em casa a perceber, não é? Porque nós às vezes usamos estes chavões e se calhar as pessoas não percebem bem, estamos a falar de quê?
2: É assim, estamos a falar... Para já há aqui duas dinâmicas que é importante que as pessoas percebam. Há a questão da dependência com substâncias e a dependência sem substâncias. O que é uma dependência sem substância? Como o nome indica, não está associada a uma substância. Sei lá, por exemplo, a heroína, por exemplo, a cocaína, por exemplo, o haxixe. A dependência sem substância é, por exemplo, a dependência de jogo. ou a dependência de compras.
1: Sim.
2: Por aí, não é? O facto de haver uma dependência, há um percurso até lá chegar. Digamos que esse é o patamar último. Uhum. Não é? Pode haver um consumo regular, pode haver um consumo abusivo, pode ser um consumo de risco e escalar para uma dependência. E, portanto, os comportamentos aditivos vão um pouco nessa lógica, até se instalar uma dependência. É assim, há aqui uma verdade tipo lá para Alice, não é? Só fica, entre aspas, agarrado quem consome.
1: Pois.
2: Não é? Não há ninguém que tenha o encontro com uma substância, ou que nunca tenha, tenha tido um encontro com uma substância, que de alguma maneira desenvolva, não é? Desenvolva uma perturbação aditiva.
1: Uhum. E achas que a terapia familiar é especialmente importante nestas situações? Achas que, porque a pessoa que consome ou que tem um comportamento aditivo está integrada num determinado contexto, não é? Achas que é importante haver aqui uma terapia todo o grupo familiar ou achas que é mais uma intervenção individual?
2: É assim, nós trabalhamos, como há bocadinho estava a dizer, numa dinâmica multidisciplinar.
1: Uhum.
2: E portanto a terapia de casal ou a terapia familiar entra nesse bolo em termos de dinâmica, da mesma maneira que entram as outras áreas. A área social, que é a tua. Assim. Que é a tua.
1: Era a seguir. Estava só à espera da oportunidade.
2: Estavas à espera da deixa. A área médica, a área de enfermagem, etc. Em termos da questão da intervenção, em termos familiares ou em termos de casal, é assim, nós temos de ter presente que em cada pessoa que consome ou que tem uma dependência, seja ela de qual for, esta família também está em sofrimento.
1: Isso.
2: E estas dinâmicas precisam de ser trabalhadas. E uma das coisas que é importante ser trabalhada é uma coisa simples, que é assim, ou pode ser assim. Muitas das vezes estes pais fazem coisas mal feitas por ignorância.
1: Uhum.
2: Fazem coisas mal feitas porque sempre fizeram assim.
1: Também não aprenderam, se calhar, a fazer de
2: outra forma. Exatamente. E precisam de ser treinados e precisam de ser ajudados neste registro. Da mesma maneira que eles precisam entender que, da mesma maneira que estão todos em sofrimento, também podem sair todos a ganhar e, em conjunto, poderem evoluir também enquanto família. Agora, o paradigma tem de mudar. Não pode ser, ou não podem continuar a fazer as coisas da mesma forma. Quem é que dizia isto? O Einstein era isso? Já não sei quem era. A fazer as coisas da mesma maneira e esperar que o resultado seja outro.
1: Seja o mesmo, claro.
2: Não é? E muitas das vezes.
1: Seja outro, sim,
2: pronto, e muitas das vezes as pessoas precisam de ser confrontadas com estas dinâmicas, não é? Perceber que a forma como estão a fazer as coisas tem deixado de acontecer para que efetivamente consigam ver resultados diferentes. Uhum. Em relação a estas questões. Mas é um sofrimento, é uma coisa muito complicada de gerir nas famílias, o facto de terem um filho, e às vezes mais do que um, com dependência.
1: O que é diferente no trabalho com jovens, com adultos e com famílias? Achas que é diferente? Cada um tem uma característica e uma metodologia de intervenção diferente? Ou acaba por, de grosso modo, ser uma intervenção semelhante?
2: É assim, porventura aquilo que é mais diferente é o facto de todas as pessoas serem diferentes.
1: Pois, começar por aí, não é?
2: Exatamente, independentemente das idades. Agora, obviamente que há especificidades que são trabalhadas com os adultos, com pessoas em fim de vida, que não são trabalhados com os jovens, não é? Uhum. Até uma determinada faixa etária, nós somos imortais.
1: Mas achas que são mais receptivos os jovens, os adultos?
2: Depende das temáticas. Uhum. Depende daquilo que nos trazem, daquilo que é necessário trabalhar, daquilo que são as inquietações deles. E muitas das vezes é assim, até porque ao longo do tempo, não é? Nós vamos acumulando bagagem.
1: Sim.
2: Não é? E uma bagagem de uma pessoa com 70 anos é diferente de uma, claro, bagagem de um miúdo que tem 15. Embora muitas das vezes tenham umas bagagens muito complicadas, não é?
1: Pois.
2: Porque, pronto, e tu sabes isso tão bem quanto eu, que não é só a bagagem deles, é a bagagem que eles já trazem, uhum, a nível familiar.
1: Isso, isso, não é? Mesmo, sim. E geralmente estas pessoas vêm à procura de uma solução rápida, ou seja, quando chegam a ti pensam, eu agora vou ali e vou pôr ali, ali uma varinha mágica que vai já resolver esta, esta situação, ou vêm com a predisposição de fazer um trabalho construtivo, de mudar alguma coisa na vida deles.
2: Há tudo.
1: Pronto.
2: Há tudo.
1: Vêm numa, ou seja, a minha pergunta é, se vêm numa predisposição de participar no processo de mudança ou vêm à espera que tu tenhas lá a solução na gaveta?
2: Eu não quero ser do contra e estar-te a contrariar, mas há tudo. Há tudo. Okay. É assim, há aquelas pessoas que vêm com a fantasia, não é? Que, ok, você é o técnico, você sabe, você vai cuidar. E portanto não entram, ou numa primeira fase não entram no processo como deviam, não é? Porque tenho aqui o filho, agora vou entregá-lo a si e você vai fazer dele um homem. Depois há aquelas pessoas, é assim, eu como sou terapeuta familiar, não é? A minha é assim, aquilo que eu vejo ou aquilo que eu tenho de ver ou aquilo que a mim me interessa é os vários sistemas e os subsistemas, não é? E portanto, para mim faz-me sempre sentido integrar aquela família no tratamento, por exemplo, daquele jovem.
1: Claro.
2: E mesmo quando são adultos e mesmo quando são séniores, uma das primeiras coisas que eu até peço é dê-me um contacto de uma pessoa em quem confia. Porque há, por exemplo, situações complicadas e já, infelizmente, são esporádicas, que eu não posso permitir que aquela pessoa saia do consultório a dizer-me o que vai fazer isto ou o que vai fazer aquilo à própria vida, não é?
1: Claro.
2: E portanto eu tenho de ter um recurso, tenho de ter um contacto, que foi ela própria que me deu, não é? Obviamente não é suposto que esteja a telefonar para a pessoa a toda a hora, não é essa a ideia. É ter ali, sim, um recurso de poder chamar a pessoa, o marido, a mulher, o namorado, a mãe, o pai, seja o que for, venha cá que eu preciso falar consigo. Eu estou preocupado com ela, ou estou preocupado com ele, e não posso permitir que ele saia daqui assim, não é? Ele precisa ter aqui alguém que o apoie. Precisa de alguém aqui que seja continuidade em relação ao nosso processo. Nem que seja para encaminhar a urgência do hospital.
1: Sim.
2: Não é? Porque, de facto, nós temos essa responsabilidade também em termos sociais, não é? De cuidado. Isso. E a nossa área é muito aí.
1: E achas que há alguma ideia errada sobre os psicólogos ou os terapeutas familiares que tu gostasses de desmontar? Tens agora aqui a oportunidade de desconstruir mitos.
2: Eu ainda, é curioso que ainda há dias estava a falar com uma amiga minha sobre isso, que por acaso também é psicóloga, e nós temos cada vez mais homens em acompanhamento, o que é uma coisa ótima e diferente daquilo que era, por exemplo, há uma década atrás, porque é importante desconstruir os mitos, não é? E aqueles preconceitos a nível social de que o homem não chora, está tudo mais que batido. Não chora, não pede ajuda, isso é a mesma coisa que assumir fragilidade, não pede colo, porque isso não sei o quê. Pronto. E isso, tudo isso, todas essas mensagens precisam de ser completamente desmontadas e começar pelos miúdos. Não é? Perceber que, de facto, se há alguma coisa que nós somos é seres humanos, imperfeitos, incompletos. Isto é um bocado on demand, não é? É uma construção diária. E, portanto, perceber que a fragilidade e o pedir ajuda não nos diminui. Não nos diminui. Da mesma maneira que nós podemos cuidar e ser ajuda, também podemos recebê-la. Obviamente depende muito das personalidades, mas também depende muito do contexto e do quadro educacional em que a pessoa viveu. Sim. E a pessoa foi formada, os quadros em termos da família, de origem do pai ou da mãe, e como é que foi, e se é rapaz, se é menina. Muitas das vezes isso está muito presente e isso tem de ser desconstruído. E é importante que seja desconstruído.
1: Muito bem. Vamos agora fazer uma pausa. Eu pedi ao Rui para nos dar uma sugestão de uma música que lhe diga alguma coisa por algum motivo, não precisa dizer porquê, mas uma música que gosta de ouvir, que lhe transmita alguma paz, alguma... uma música, uma sugestão para passarmos aqui.
2: Gosto muito de Camané. Sei de um Rio, por exemplo.
1: Muito bem, vamos ouvir então. Até já.

0: E estamos de volta novamente ao Disto e Daquilo. Hoje o meu convidado é o Rui Amar Branco, psicólogo. Eu sou a Vânia Grácio e estamos à conversa sobre a experiência profissional do Rui, e estávamos a falar precisamente há instantes sobre os comportamentos aditivos e o trabalho do Rui com famílias, com crianças, com adultos e com séniores. Crianças não, peço desculpa, com jovens, certo? O Rui explicou há pouco mesmo que não trabalha diretamente com crianças, mas com jovens adolescentes. Rui, voltávamos então aqui à nossa conversa e eu gostava mesmo que explorássemos agora aqui um pouco este tema dos comportamentos aditivos nos jovens. Achas que os jovens hoje estão mais vulneráveis aos comportamentos aditivos, ou é o mundo que lhes oferece mais estímulos, mais pressão e mais fuga? O que é que achas que leva a este tipo de comportamentos hoje em dia?
1: Eu acho que as coisas, que, por exemplo, essa questão para já é importante não diabolizar essa questão dos jogos, de olhar para aquilo como uma coisa potencialmente má.
0: Certo.
1: Porque é assim,
0: porque aqui, desculpa interromper-te, aqui nos comportamentos aditivos podemos estar a falar das substâncias, como explicaste há pouco, ou de outro tipo de
1: dependência com substância ou sem substância.
0: Que não tem substância, que tem a ver com os videojogos e os consumos de jogo.
1: Problemáticos,
0: a
1: questão das compras,
0: a questão. Só para enquadrar, para quem nos está a ouvir perceber, e começou a ouvir-nos agora, perceber o que estamos a falar. Muito bem.
1: E portanto é assim.
0: Estamos a falar do que é que leva a este tipo de comportamento.
1: Sim. Estava a dizer que não podemos diabolizar e achar que tudo, que isto é tudo muito, é tudo, o registro é tudo mau. Uhum. Não é? Porque há jogos de estratégia que fomentam a questão da criatividade, uhum, a questão também, muitas das vezes, a nível do companheirismo, do relacionamento interpessoal entre as pessoas, do trabalho em equipa, há jogos de equipa.
0: O sentimento de competência.
1: Pronto,
0: também, não é?
1: Exatamente, jogos de estratégia que levam a que as pessoas tenham essa condição, no sentido de cooperarem, a questão da cooperação, que é muito importante, uhum, também em termos sociais. Depois há o lado B. É? Principalmente aqueles jogos que são jogos a dinheiro, uhum, em que as pessoas facilmente se deixam enverdar por caminhos porque consideram que facilmente conseguem aquilo que dificilmente vão conseguir a trabalhar, por exemplo. Uhum. Não é? Neste momento eu penso que deve haver, e todos os estudos apontam, uma grande questão ao nível das raspadinhas.
0: Uhum.
1: Não é? Principalmente dos séniores, não é? Que é uma coisa extraordinária e que toda a gente vê. Eu que gosto muito de ir às compras, por acaso não gosto nada, mas lembro-me, por exemplo, vou dar um exemplo prático. Eu na terça-feira estava a sair de um supermercado aqui em Abrantes e penso que aquele supermercado deve ter um contrato com uma transportadora, com uma empresa de autocarros.
0: Sim.
1: E eu vinha a sair e vinham maioritariamente pessoas idosas.
0: Sim.
1: A entrar no supermercado. E antes de entrarem nas compras, entraram na papelaria. E todos eles estavam... É assim, não estive lá propriamente a contá-los, não é? Mas todos eles entraram e todos eles saíram com raspadinhas na mão e estavam a raspar. E a raspadinha tem este problema, ou tem esta questão, que é o imediatismo. Tu na hora...
0: É uma satisfação no momento.
1: Exatamente.
0: Não é?
1: Tu na hora sabes se ganhaste ou perdeste. Não é?
0: Sim.
1: E é o imediato. Portanto, não há aqui nenhuma, não se lida aqui com a frustração, a tolerância à frustração, nem se adia à gratificação. E portanto, tu no momento sabes se te saiu o X ou se saiu Y ou não te saiu nada. E depois há muito esta distorção, não é? Cognitiva, e estas crenças de ok, isto é muito relacionado, por exemplo, com os jogadores patológicos. que vão fazendo uma série de associações para manter o consumo. Isto hoje está a correr bem e, portanto, hoje é o meu dia de sorte. E mesmo que o correr bem tenha sido, sei lá, investiram 100 euros e ganharam 20. O que já é uma coisa extraordinária. Isto está a correr bem, portanto, hoje é o meu dia de sorte, vou reinvestir. Ou isto está a correr mal, mas isto não vai ser assim para sempre. E, portanto, entramos aqui na roda do ratinho, não é? Em que se vai alimentando. Esta ideia que eu não estou a conseguir e isto está a correr mal, mas isto não vai durar para sempre, ou eu estou a conseguir e, portanto, tenho de aproveitar o momento.
0: Sim,
1: a questão das raspadinhas tem a ver com o imediatismo.
0: Uhum.
1: Tu, na hora, sabes se de facto ganhaste,
0: sim,
1: perdeste, tens ali à mão para ir buscar mais.
0: O que é que tu achas que os jovens estão a tentar calar quando ficam presos a certos comportamentos?
1: É assim, as dependências preenchem uma função.
0: Uhum. Uma carência, uma falta.
1: E muitas das vezes eu falo com as pessoas, sejam eles, sejam jovens ou sejam adultos, e uma das coisas que eu faço e que às vezes ficam muito surpreendidos é qual é a vantagem.
0: Uhum.
1: Qual é que é a vantagem que determinada substância lhe traz à sua vida ou à sua pessoa? E às vezes até faço numa folha, meio por meio, de um lado as vantagens, do lado as desvantagens, porque temos muito esta ideia que é só desvantagens. Obviamente que a longo prazo é uma grande desvantagem, não é?
0: Uhum.
1: Ficar dependente de uma substância e viver a minha vida em função de
0: qualquer tipo de dependência é má, não é?
1: Sim.
0: Seja ela qual for.
1: Pronto. E porventura a maior é emocional, em que muitas das vezes as pessoas não têm,
0: sim,
1: essa noção.
0: É mesmo,
1: não é?
0: Sim. Há sinais que os pais costumam desvalorizar e outros que por vezes exageram. Como é que podem distinguir numa fase um interesse intenso ou uma paixão de um comportamento preocupante? O que é que achas que os pais podiam estar mais atentos?
1: É assim, uma coisa que os pais devem estar atentos, ou deviam estar atentos, é essa coisa de ele está ali no quarto, está sossegado.
0: Pois, essa era a minha pergunta seguinte, era o isolamento.
1: E ele está ali no... É assim, eu sei onde é que ele está, uhum, ele está ali no quarto, está sossegado, não anda na rua a fazer asneiras.
0: Uhum. Às vezes o perigo está ali mesmo, não é?
1: O problema é que ele está no quarto, mas está em ligação com o mundo.
0: Uhum.
1: E o mundo é... pode ser o melhor que existe, como pode ser o pior que possa existir.
0: Okay.
1: Podem ser vítimas de tudo e mais alguma coisa através da net, não é? E portanto essa questão é uma questão importante. Depois é assim, alterações a nível do humor, mais ansiosos, mais

0: digo isso, que precisa do despertador, não é?
1: Pois precisa.
0: Mas há despertadores à venda, não é? Com essa função exclusiva, não é?
1: E
0: mas muitas vezes os pais acabam por dar essa desculpa.
1: E há pais, é assim, e os pais são ótimos despertadores, porque normalmente acordam antes dos filhos, não é?
0: Sim, é verdade.
1: A questão aqui é, todos nós temos e tivemos essa experiência. Podemos ir à procura de fazer uma pesquisa vulgaríssima na net,
0: uhum.
1: E o algoritmo está preparado para nos captar a atenção.
0: Isso.
1: E portanto, o que é que acontece? Acontece que eu vou pesquisar sobre X, não é? O que vai acontecer é que eu vou perder a noção do tempo. Quando eles dizem qualquer coisa como isto, e isto é uma dica que eu posso dar aos pais, é que eles possam, por exemplo, os filhos estão a fazer um jogo, estão a jogar sozinhos ou em equipa, pronto, que eles se interessem. Olha, como é que isto funciona? O que é que estão a fazer e o que é que e qual é que é o resultado prático disto? Outra coisa que é importante é, por exemplo, perceber, por exemplo, as mães, os pais vão chamar, o jantar está na mesa, ou o almoço está na mesa, ou uma coisa qualquer. Uma das dicas que eu dou é: perguntem. Agora não vou dizer tudo, que é para eles não ouvirem, mas vou dizer a primeira parte. Perguntem quanto mais tempo é que eles precisam,
0: uhum,
1: para terminar o jogo. Porque esta coisa do já vou
0: é indefinida, não é?
1: É. É indefinida. Os miúdos à partida sabem ver horas, não é? E portanto olham para o relógio, ou olham para o telemóvel, ou olham para o relógio do monitor no computador e veem, são 10h40. Eu preciso de mais 10 minutos. Ok. Portanto, 10h40, 10h50, aquilo que eu... Bem, esta não é a hora de almoço. Já não era a hora de almoço. Mas, por exemplo, 12h40.
0: Para percebermos
1: 12h40.
0: Sim, sim.
1: Aquilo que eu sugiro aos pais é, ok, ele disse que era 10 minutos, certo? Dê-lhe um bocadinho mais de intervalo.
0: Tolerância.
1: Tolerância. E quando lá chegar, seja intransigente. Porquê?
0: Quanto tempo mais achas que é aceitável? Mais 5 minutos?
1: Mais 5 minutos, mais 10 minutos, pronto. Aquilo que muitas das vezes acontece é, aquilo vai de escalada em escalada. Já te chamei, já te avisei, vou aí, desligo isso tudo. Desligo o computador,
0: mesmo,
1: o router, ou não sei o quê, pronto. E portanto aquilo depois dá uma escalada em termos de conflito, certo?
0: Uhum.
1: É importante que seja negociado na nossa vida, também de adultos. Também aceitamos mais, melhor aquilo que é negociado do que aquilo
0: isso,
1: que é imposto.
0: Uhum.
1: Bem, e perceber que vão negociar em relação à questão do prazo do que aquela coisa do indefinido, já vou, só vou já, falta um bocadinho, não sei o quê, e isso não faz sentido. E o que acontece é que muitas das vezes esta coisa do já vou, e é assim, porventura faltava um minuto para terminar aquele jogo. Os pais chegam lá com uma fúria, desligam aquilo tudo e já não há almoço para ninguém, porque
0: mais,
1: aquilo é um, é um completo desassossego.
0: Se calhar essas questões, agora também vou aqui desafiar-te, deviam ser negociadas antes do jogo e antes do jantar ser preparado, não é? Porque depois isto acaba também, o já vou e os 10 minutos, ou o quarto de hora, ou os 20 minutos de tolerância, acabam por mexer depois com a dinâmica familiar também, se
1: sim,
0: já estão todos sentados à mesa,
1: sim,
0: não é? Portanto,
1: sim,
0: tem que haver aqui uma negociação prévia entre os jovens e os pais para mais ou menos àquela hora. Claro que eu também concordo contigo, deve haver uma tolerância e uma responsabilização até do jovem, não é? Se está a jogar, também tem que respeitar as outras pessoas da família, não é? Portanto, mas sim, mas se calhar
1: sim,
0: previamente, para não gerar
1: e também uma coisa que é muito importante, que é educar pelo exemplo.
0: Isso.
1: É essa coisa de eu sou muito adequado e sou muito certinho e sou muito das normas e dos limites e não sei o quê, não sei o que mais, e digo isto e digo aquilo ao filho e à filha, não sei o quê, e depois faço exatamente o oposto. Tu podes dar muitos bons conselhos, só que dês um mau exemplo, deitas tudo por terra, porque é aí que eles vão agarrar.
0: Claro. Claro que sim.
1: A função deles é agarrar nos argumentos que os defendem.
0: Uhum.
1: A função dos pais é dizer que não, é limitar,
0: uhum,
1: é impor limites, regras de conduta, é ser chato.
0: Então o que é que os pais devem fazer quando descobrem que um filho está, por exemplo, demasiado agarrado aos videojogos e que está a ficar de alguma forma dependente, ou seja, que tudo

0: aquilo que já falaste há pouco, está comprometido. A escola, o sono, o relacionamento social, a interação com os outros elementos da família. O que é que achas que os pais, se depararem com uma situação destas em casa, devem fazer?
1: É assim, eu acho que a primeira coisa que devem fazer é falar com aquele filho.
0: Uhum.
1: E perceber o que é que está a acontecer. Se de facto tem a ver com um consumo abusivo de jogo, ou se já estamos a escalar para uma coisa, mais grave. E se estamos a escalar para uma coisa mais grave, pedir ajuda.
0: Uhum.
1: Não é? em relação a essa questão. Porque tudo o resto à volta começa a ficar comprometido. Tem a ver com a questão do absentismo escolar,
0: uhum.
1: Tem a ver com a questão do desempenho escolar, tem a ver com o facto deles não se quererem levantar de manhã, porque obviamente não dormiram 9 horas, só dormiram 3 ou 4, tem a ver com o facto deles irem para as aulas quando vão a dormir,
0: uhum.
1: tem a ver com o facto de muitas das vezes serem os professores os primeiros a dar sinais, não é?
0: Uhum.
1: Porque para além dos resultados escolares é também a falta de atenção.
0: Sim.
1: Ou a agitação que muitas das vezes está na sala de aula.
0: Não descansam e, portanto, sim, estão em ansiedade porque querem jogar.
1: Porque querem jogar, porque têm ali o telemóvel à mão, uhum. Porque qualquer plataforma é facilmente acedida, um telemóvel, um tablet, não é preciso andar com um computador às costas.
0: Pois, exatamente. E achas que os pais devem conhecer os jogos que os filhos jogam, inclusivamente até jogar com eles, ou achas que isso não é muito importante no sentido de controlar o comportamento?
1: Podem e devem. Podem e devem.
0: Achas que há vantagem?
1: Eu acho que aquilo que é mais importante é aquilo que eu há bocadinho disse, que é mostrarem-se interessados.
0: Uhum.
1: Não é?
0: Até para avaliarem o tipo de jogo, não é?
1: Sim.
0: Isso é permitido,
1: se eles mostrarem,
0: ou não é adequado para a idade.
1: Exatamente. Se eles mostrarem interessados, à partida não há motivo nenhum para que haja, digamos assim, a tendência para esconder.
0: Uhum.
1: Não é?
0: Sim.
1: A tendência para esconder. É a mesma coisa dos conteúdos que eles veem na net. Não é? Não sou apologista que os pais saibam as passwords.
0: Achas que não?
1: Não. Nem o contrário. Os pais são pais, não são amigos dos filhos.
0: Uhum.
1: Temos pena. Eu sei que há pessoas que gostam muito
0: de
1: misturar os conceitos. Eu sou
0: a melhor amiga da minha filha.
1: Olha, tem paciência. Vai para a rua, arranja os teus amigos, que ele vai arranjar, ou ela vai arranjar, sim, os dele. Não é? Essa coisa.
0: Porque isso depois confunde os papéis, não é?
1: Confunde os papéis e desqualifica.
0: Isso não invalida que haja empatia e que haja uma boa relação, não é?
1: Certo,
0: é a mesma coisa.
1: Mas isso não é a mesma coisa.
0: Sim, sim.
1: Mas isso não é a mesma coisa. Há coisas que nós falamos com os nossos amigos, não falamos com as nossas mães ou com os nossos pais, uhum. E está tudo bem. E quando eu digo isto, não estou a dizer que sejam segredos escabrosos de pacotilha.
0: Uhum.
1: E está tudo bem. Da mesma maneira que nós falamos com os nossos, com a nossa família ou com os nossos pais. Ou com os nossos irmãos, coisas que não partilhamos uns com os outros.
0: Claro.
1: Tudo bem.
0: Claro.
1: E os filhos têm de saber isso.
0: Sim. Achas que as escolas estão preparadas para este tipo de comportamentos hoje em dia? Os telemóveis, os videojogos, esta ansiedade, esta falta de atenção provocada por estes comportamentos?
1: Eu acho que as escolas estão cada vez mais atentas a estes comportamentos. Até porque as escolas cada vez pedem mais ajuda. Não é? E sinalizam,
0: sim,
1: para as CPCJs ou para outras entidades. Muitas das vezes até mesmo em relação às famílias, e tu sabes bem, zangam-se com a escola.
0: Sim.
1: Não é? Porque de alguma maneira eles sentem que a escola sinalizou, por exemplo, sei lá, para a CPCJ, e portanto não há ali volta a dar.
0: Sim.
1: Uma coisa que eu não queria ver,
0: não é?
1: Ou não queria que soubesse. E a partir do momento em que a escola sinaliza...
0: Porque os pais ainda achavam que controlavam a situação, não é?
1: Está bem.
0: Não, eu estou a dizer que depois há este sentimento dos pais, não é? Agora...
1: Sim, também podem se sentir culpados, uhum. Não é? De achar que são incompetentes ou que foram incompetentes porque não conseguiram controlar.
0: Isso.
1: E de facto, muitas das vezes não têm
0: não
1: a ver...
0: E não conseguem.
1: Sim, eu costumo dizer, eu acho que muitas das vezes nós temos de ter atenção para não fazer equipa com a culpa. Porque a culpa não nos vai levar a lado nenhum.
0: Nem resolve, claro.
1: Nem resolve. Só nos faz andar ali à volta de uma teia, à volta de uma rotunda sem saída.
0: Uhum.
1: E, portanto, se for preciso, e ainda bem que há recursos, pronto, há os recursos que a gente sabe, limitados, não é? Mas ainda bem que há recursos para aquele jovem ser, por exemplo, há situações que são situações de tal maneira limite que sem intervenção externa.
0: Sim.
1: Ah, é,
0: descamba, não é?
1: É assim, descamba o jovem e descamba a família.
0: Até porque agora, ligando aqui com a parte da terapia familiar, muitas vezes, já falámos um pouco sobre isto também, este comportamento dos consumos dos videojogos dos miúdos também estão muito relacionados com aquilo que é a dinâmica da família, não é? Porque se temos uns pais que chegam a casa, se agarram ao telemóvel e à noite ao serão, em vez de conversarem com os filhos sobre o dia na escola e o que é que foi o dia do trabalho deles, uma partilha de uma conversa em família, estão a fazer scroll toda a noite, não é?
1: Sim.
0: Acaba por ser difícil depois também controlar este tipo de comportamento nos jovens, não é? Porque e eu já tive, inclusivamente, na minha prática profissional, e certamente que tu também, pais que diziam, mas este é o momento que eu tenho também para estar distraída e ver coisas do mundo, não é? Portanto, ela que faça lá o que ela quiser.
1: Sim,
0: porque...
1: sim, é assim, as pessoas podem arranjar todos os argumentos,
0: Não é?
1: E mais algum para que isso aconteça. Agora, isso entronca muito naquilo que eu estava aqui agora a pensar. É assim, nós temos um grande problema hoje em dia, na população adulta, que se chama privação de sono. As pessoas, estou a falar no geral, as pessoas, não queria generalizar, mas as pessoas meteram na cabeça que precisam dormir. É um bocadinho como a questão que há bocadinho estávamos a falar da questão do autocuidado. Isto é uma coisa que eu vou fazer quando tiver tempo. Isto é uma coisa que fica lá para as calendas gregas, quando eu puder. Isto é uma coisa que eu vou fazer nas férias ou noutra altura qualquer. E, portanto, não percebem que aquilo é estrutura. E a questão da privação de sono é exatamente a mesma coisa. O que é que acontece? Quando nós não dormimos bem, no outro dia o nosso desempenho não é igual. Não estás tão atenta. Em termos de aquisição de conhecimentos, não é a mesma coisa. Estás mais irritada, mais desatenta, com mais dificuldade a nível da aquisição de conhecimentos. A memória não é a mesma. Em termos de coordenação motora, também não é. E, portanto, todas estas dinâmicas estão alteradas e vão ser alteradas. Porquê? Porque é assim, porque o dormir é como pôr o conta-quilómetros a zero.
0: Isso. Não é? Achas que o desporto, a arte, a música, sei lá, até atividades de voluntariado, podem ser formas de prevenção deste tipo de comportamentos nos jovens?
1: Aquilo que a investigação e a prática clínica nos diz é que, ao contrário daquilo que as pessoas pensam, ou muitas pessoas pensam, estas atividades extracurriculares são fundamentais para o crescimento saudável.
0: Uhum.
1: Ou seja, muitas destas atividades ajudam os jovens e permitem que eles desenvolvam competências que não eram desenvolvidas de outra forma.
0: Uhum.
1: E, portanto, a questão da música, a questão da dança, a questão do basquete, do futebol, disto e daquilo, aquilo que há bocadinho falámos, a questão da cooperação em equipa, a questão da entreajuda, o facto de se organizarem, por exemplo, os torneios, o facto de terem de fazer uma gestão em termos de agora tu és a escolhida, no próximo jogo não és tu a escolhida e, portanto, vais ficar no banco e depois
0: também é importante.
1: Pronto, e, portanto, vais lidar com a tua frustração. Tudo isso é muito importante para a nossa vida diária, não é? E, portanto, temos de perceber que é assim, que a autonomia só vai ser uma realidade se houver responsabilização.
0: Uhum.
1: E se houver esta coordenação e o facto de ter outras atividades para além da questão da escola é uma mais-valia para que isto aconteça.
0: Muito bem, estamos já na reta final da nossa conversa hoje com o Rui Amaro Branco. Rui, queres deixar alguma mensagem a quem nos está a ouvir, aos pais, aos jovens, a quem quer que seja que nos esteja a ouvir?
1: É assim, eu acho que a mensagem mais importante é que as pessoas percebam que nós não somos e não é possível ser uma sociedade perfeita. mas continuamos a ser uma sociedade disponível. Temos neste momento, segundo os últimos dados, 1,5 milhão de pessoas que integramos, e portanto isto não é coisa pouca. E longe de olhar para isto como um problema, podemos olhar para isto como uma oportunidade. E que os jovens precisam de sair mais de casa, porque de facto nós andamos nas ruas da nossa cidade e aquilo que mais vemos são jovens oriundos de outras paragens. E eu gostava de ver os nossos da mesma maneira que foi a minha infância, não é? em que era, eu não sei se agora há mais perigos do que houve no passado. Não é? Porventura há mais medos, porventura as pessoas estão mais receosas, mas de facto o passado, na minha infância, a minha infância era passada na rua, a jogar à bola às 4 da tarde, não devia dizer isto, a andar de bicicleta, a cuidar, a cuidar da horta, a cuidar não sei quê, com todas estas atividades. E agora aquilo que se vê é os miúdos estão 2 meses e tal, 3 meses em casa, obviamente que têm de estar entretidos com alguma coisa, e o que é que se entretém? Com aquilo que está mais à mão.
0: São os ecrãs.
1: Regra geral, são os telemóveis, os ecrãs, isso, os tablets, aquelas coisas todas. Acho que precisamos de natureza.
0: Sim.
1: Acho que precisamos de ar livre, ligação com a natureza, ligação com o espaço. É assim, é incrível saber-se que há miúdos que não sabem correr. Não sabem usar o corpo. Não é? Ainda há que há dias estava a ver uma entrevista de um professor catedrático da Faculdade de Motricidade Humana a dizer isto. O Carlos Neto, penso que é Carlos Neto.
0: Sim, é.
1: Professor Carlos Neto. Eles não sabem correr.
0: Sim.
1: Dificilmente sobem uma árvore e quando sobem não sabem descer, não conseguem descer.
0: Sim.
1: Não é? Parece aqueles animaizinhos, aqueles gatos, não é? Que são ainda muito pequeninos, sobem, eles até sobem, mas depois, coitados, eles não têm competência para descer e ficam lá.
0: Sim. Obrigado, Rui, pela tua disponibilidade, por esta conversa. Ficávamos aqui mais 2 horas à conversa. Ainda tinha aqui tanta coisa para te perguntar, mas
1: fica para a próxima
0: vez. Despeço-me hoje. Hoje falámos de jovens, famílias, videojogos, comportamentos aditivos, limites, presença e esperança. E talvez a grande ideia que fique desta conversa de hoje seja que antes de olharmos apenas para o comportamento, talvez precisemos de olhar para a pessoa. Antes de perguntarmos como é que isto acaba, talvez seja importante perguntar o que é que isto está a tentar dizer-me. Obrigado, Rui, por esta conversa tão clara, tão humana e tão necessária. O Destino Daquilo fica por aqui, mas voltamos para a semana com mais histórias, mais conversas e mais um pouco de tudo. Eu sou a Vânia Grácio, obrigada pela companhia e até à próxima.
1: Obrigado.
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0: são as direções, os sentidos, a quimera, a inspiração e o enleio da jornada por um certo oriente. É a hora mágica das mil e uma noites e dos beduínos do tempo, da simbiose entre poemas compostos nos passos da saudade e a música que nesta tenda é uma memória que nos habita. Somos nós e eles, os lugares por onde viajamos para nos reencontrarmos connosco próprios.
1: Prezados ouvintes, sejam todos muito bem-vindos a mais uma emissão do programa Um Certo Oriente, um espaço plural de partilha musical, de entretenimento, de encontro de pessoas, de mundos, de culturas e de saberes, apresentado por este vosso anfitrião António Rodrigues, que no curso do próximo tempo, aqui nesta nossa rádio a transmitir via web para todo o mundo, procurará proporcionar-lhes momentos diferentes e aprazíveis, compartilhando a melhor seleção musical, as curiosidades de ontem, de hoje e de sempre, e os pensamentos simples que nos chegam dos insondáveis destinos do Norte de África, Médio Oriente, Golfo Pérsico e da região peninsular do Sul da Ásia. Sob a erudita reflexão do poeta libanês Khalil Gibran, quando inspirou a que sejamos sempre capazes de viver tudo o que há de sagrado em cada instante, proponho-lhes o meu singelo convite para que nos façam companhia e desfrutem de uma deleitável jornada pelas exóticas quimeras de um certo Oriente.
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são os acordes iniciais da emissão de hoje de Um Certo Oriente, a contemplarem o talento do proeminente cantor, compositor e multi-instrumentista de reggae sudanês Morralim, em Tawamrur, Alma Gêmea, também com a interessante dupla Muhammad Ramadan, do Egito, e a cantora norte-americana de country pop Lara Trump, com Sa Sa. E juntos no single, curiosamente com idêntico título Sa Sa, uma expressão coloquial usada para dizer a alguém para se livrar da preguiça e prestar atenção, uma interpretação do engenhoso duo composto por Marshmello e a cantora libanesa Nancy Hajram. Prosseguindo a nossa jornada, receberemos seguidamente no alinhamento o cantor pop egípcio Ahmed Sahad com Mufta Kidney, que basicamente pergunta se sentiram a falta dele. Com raízes iemenitas israelitas, a banda Aywa, das irmãs Tahir, Liron e Tajelheim, interpretar-nos-á Habib Galbi, Amor do Meu Coração, um sucesso por todo o propugnáculo de países do Médio Oriente e Golfo Pérsico, misturando hip-hop, música eletrónica e pop oriental. E da região do Levante, as cantoras israelitas Ana Zak e Nasrin Kadri saúdam o mundo, na tradução à letra Boker Tov Olam, em língua hebraica, tema que nos encaminhará até ao nosso próximo conteúdo. Até já!

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1: E hoje falar-vos-ei um pouco das estradas invisíveis da antiguidade e como as caravanas do crescente fértil conectaram o mundo. Durante a Idade do Bronze, o mundo antigo passou por uma transformação silenciosa, porém profunda. No centro desse processo estava o crescente fértil, uma vasta região que englobava as áreas da Mesopotâmia, do Egito, do Levante e da Anatólia. Ali, o surgimento da agricultura gerou excedentes de alimentos, criando uma necessidade fundamental: trocar para sobreviver, prosperar e inovar. As caravanas de comércio tornaram-se verdadeiras artérias económicas. Grãos, cevada e tâmaras excedentes eram trocados por cerâmicas especializadas, tecidos finos e utensílios produzidos em outras regiões. Pigmentos colorantes, como o lápis-lazuli, possuíam um alto valor comercial. Esses produtos percorriam longas distâncias em rotas terrestres e fluviais, conectando cidades e reinos que jamais se haviam encontrado diretamente. Entretanto, nenhum produto foi tão estratégico como o cobre e o estanho. A sua obtenção dependia obrigatoriamente do comércio de longa distância. O estanho da Anatólia, e possivelmente de regiões mais distantes, aliado ao cobre do Levante e do Golfo Pérsico, sustentou a revolução tecnológica que deu nome a toda uma era. Mas essas caravanas não transportavam apenas mercadorias. Junto com elas circulavam ideias, técnicas artesanais, conhecimentos metalúrgicos, práticas administrativas e experiências humanas de vida. Assim, o comércio atuou como um poderoso agente de integração cultural, fazendo com que o mundo antigo, mesmo sem mapas, bússolas ou os modernos GPS, estivesse profundamente interligado, conectando rotas, povos, culturas, economias e saberes, moldando os alicerces do mundo que conhecemos hoje. É um certo Oriente. Seguimos viagem.

com a nossa sequência musical a cumprir a primeira metade da emissão de hoje de Um Certo Oriente, ouvimos da Bekir, nome inspirado no tipo de dança folclórica tradicional do Levante, muito popular no Líbano, Palestina, Jordânia, Síria e Iraque, do grupo jordano-palestiniano 47 Soul, conhecido por criar o estilo Sham Step, um género que funde a música tradicional levantina tabke com hip-hop eletrónico, reggae e funk. De outras paragens, do Reino de Marrocos, Yama, faixa que passou a seguir, single de outubro de 2025, do cantor, compositor e produtor musical belga-marroquino Elias Mansouri, mais conhecido pelo nome artístico Instinct, e do panorama musical iraniano. Acolhemos ainda o DJ, produtor e artista Arash Mosserni, em Yababa. A todos vós, estimados ouvintes, que nos ouvem em casa, no trabalho, em viagem, onde quer que se encontrem, reitero o convite para que se mantenham na nossa companhia e desfrutem deste espaço onde, semanalmente, ao longo desta hora, aqui mesmo, o Ocidente encontra o seu Oriente.

pelos jardins ao oriente de nós, entre frondosos palmeirais, aromas, dunas, oásis e sonhos, fomos elevados musicalmente pela carismática cantora libanesa Haifa Werhbeh, no single Ya Nahla, literalmente ó abelha, expressão frequentemente associada à doçura, pureza e generosidade, seguindo-se-lhe a dupla Omer Adam e Edin Benzakim no dançável Cuco Rico. E ao começarmos a fazer paulatinamente o caminho de volta, a pensar em todos vós, escolhemos uma seleção exclusiva de temas que nos ajudarão a percorrer musicalmente da melhor maneira o restante itinerário, nomeadamente com Joana, do cantor egípcio Mohamed Ramadan e do DJ britânico Afrobeat, e viajando entre Berhampore e Alexandria, na prática desde a Índia e do Egito, escutaremos a colaboração musical única da cantora Shreya Ghoshal e do jovem rapper e compositor Afroto no tema Sunbelia, expressão indie frequentemente usada em canções românticas, que significa escuta meu querido, antes de Feluca e Bombay Mami cumprirem as honras. E assim se faz um certo ardiente. O pensamento que decora o pergaminho que sela a emissão de hoje inspira-nos que Deus lança-nos constantemente de um sentimento para o outro e ensina-nos, por meio de

sentidos opostos, de modo a que tenhamos sempre duas asas para voar e não apenas uma. Palavras de Jalaluddin Rumi. Que assim seja.

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1: E praticamente a concluir o capítulo de hoje do programa Um Certo Oriente, como um dia legou para a posteridade Carl Sagan, diante da vastidão do tempo e da imensidão do universo, é um enorme prazer para mim dividir um planeta e uma época consigo. Aproveito esta oportunidade para deixar uma palavra de gratidão a todos vós, estimados ouvintes, que durante esta última hora me concederam a amável honra da vossa simpática companhia, assim como endereçar uma devida palavra de reconhecido apreço à fantástica equipa desta nossa rádio, que uma vez mais tornou possível levar até vós esta edição e que para mim constitui sempre um gosto e todo um privilégio produzir e realizar. Sou o António Rodrigues e voltarei ao vosso convívio, oxalá, de hoje a 8 dias, à hora certa, para mais uma nova peregrinação pessoal, interior e geográfica pelos jardins ao oriente de nós. Até lá, desejo a todos a continuação de uma excelente semana. Muito obrigado pela vossa presença. Bem-ajam. Maktub. Estava escrito.

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3: Está no ar a edição 685 do Clube Megahertz.
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3: Precisamente, já cá estamos novamente na rádio de todos os sucessos para mais uma nova edição do teu clube favorito, este que é Megahertz, e leva até ti o melhor do que se vai fazendo no que à música pop rock, R&B e outros ritmos diz respeito, não só por cá, como ao redor do planeta. O ponto de partida é sempre o mesmo, é por cá, obviamente. Hoje escolhi para abrir a Natasha Duarte, ela que está a preparar o lançamento do seu álbum de estreia, tem já a data marcada, será 24 de outubro. Antes disso, a artista tem levado a efeito a tour Sente, tendo já passado por palcos de Lisboa e pela FNAC de Coimbra. Agora, este fim de semana, a vez é das FNACs do Norte Shopping, no sábado, e de Gaia, no domingo. O disco de estreia tem como título Voar, e a sua faixa madrinha foi o primeiro single, recordo agora aqui no arranque do Clube Megahertz. Bem-vindo!

0: Voar, o primeiro disco de Natasha Duarte, é um projeto autobiográfico que aborda questões como a saúde mental e convida a olhar para dentro e dar nome ao que dói como ponto de partida para ultrapassar emoções silenciadas. Com este fio condutor, a artista guia-nos ao longo de 8 temas musicais que ela própria escreveu. O lançamento será a 24 de outubro e esta que ouvimos é a sua faixa madrinha.
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0: A norte-americana Kelly Clarkson lançou o seu primeiro single do ano, uma faixa pop rock, na qual a artista canta sobre uma situação em que talvez já tenha ultrapassado alguém, mas não tenha certeza se a outra pessoa está a interpretar os seus sinais corretamente. Aí está, I'll Be Lying.

0: constituída por versos curtos e refrões mais longos, esta I'd Be Lying alimenta-se do poder do vocal e da técnica de Kelly Clarkson para complementar a batida, com uma forte influência rock. Respeito os vocais, por exemplo, da Katy Perry, mas duvido que ela conseguiria fazer isto com a mesma perfeição que a Kelly Clarkson.
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0: A jovem artista pop romena Frances On My Mind lançou o seu novo single, uma canção emocionalmente poderosa que aborda as dúvidas que permanecem após o amor começar a dissipar-se. Honesta, íntima e com uma melodia única, Think About Me explora a necessidade universal de saber se a pessoa que seguiu em frente ainda se lembra de nós.

0: construída com base numa produção poderosa, letras leves e a voz inconfundível de Francis On My Mind, esta Think About Me equilibra vulnerabilidade e confiança. Transforma momentos silenciosos, de saudade, num hino pop contemporâneo, apresentando aos ouvintes um espaço onde a nostalgia, a esperança e a autorreflexão se entrelaçam.
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0: Teddy Swims deu início a uma nova era com o lançamento de Mr. Know It All, uma faixa leve e cativante sobre a dor da autossabotagem nos relacionamentos, lançada em abril e apresentada nos American Music Awards em maio. Swims dará início à sua Ugly Tour a 22 de setembro em Kansas City. A digressão norte-americana está prevista terminar em Los Angeles a 18 de novembro.

0: novo single de David Kushner, este Electrified, celebra aquele momento numa relação em que se sente mais do que apenas uma faísca. Segundo o artista, Electrified fala sobre o momento em que a devoção se acende pela primeira vez, quando o amor parece avassalador, inatingível, quase irreal. É a faísca a que te entregas antes mesmo de perceberes aonde ela te leva.
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0: Depois de uma viagem musical que começou nos Savannah, passou pelo pop em inglês de George Marvinson e amadureceu na canção portuguesa com os discos Portugal 2018 e Canções Mundanas, Tiago Vilhena está de volta com Salatrano, disco que será editado a 25 de setembro, antecipado agora por este Mau Mau Bem Bem.

0: fiel ao seu hábito de fazer caber o mundo numa canção, Tiago Vilhena volta a criar uma atmosfera sem nação que ainda assim respira costumes portugueses. Neste Mau Mau Bem Bem, primeiro single do novo disco, Salatrano, o artista apresenta-nos uma canção sobre sermões e a vontade de contrariar a autoridade ao som de um ritmo popular.
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0: Os dinamarqueses Lucas Graham lançaram Good Times, a vibrante faixa título e canção de abertura do próximo álbum da banda liderada por Lucas Forshammer, com 13 faixas e que será lançado a 14 de agosto.

0: alegre, comunitária e enraizada nas tradições celtas e folclóricas que moldaram a sua criação, esta Good Times define o tom de um álbum que traz os Lucas Graham de volta à tradição de contar histórias e à herança musical irlandesa que está no cerne da sua relação inicial com a música.
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0: E agora está na hora de recebermos mais um episódio do Espaço O Pão do Dia, com o Carlos Cunha.
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2: Sem muitas palavras, um belo dueto, Hoje Já Não É Tarde, música de Luísa Sobral, e aqui um dueto entre Salvador Sobral e Sílvia Pérez Cruz, a ilustrar o meu verão de 2025, onde vi um concerto deles no Festival MED, em Lulé, e lembro-me bem desta canção, e agora cruzei-me com ela, e foi uma boa lembrança. Aqui está um grande dueto. Há coisas que não precisam de grandes palavras. Hoje Já Não É Tarde, Salvador Sobral e Sílvia Pérez Cruz.

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1: Foi mais um episódio do Espaço Pão do Dia. O Carlos Cunha deu destaque hoje ao dueto Salvador Sobral e Silvia Pérez Cruz.
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1: Após ter vindo a conquistar uma comunidade cada vez maior nas redes sociais e nas plataformas digitais com temas e motivos, Margarida Vasconcelos chega agora com uma das suas canções mais diretas, vulneráveis e de ligação imediata ao público. Saudade Bateu é o novíssimo single da jovem cantautora, lançado no final da semana passada.

0: Margarida Vasconcelos continua a consolidar-se em 2026 como um dos nomes promissores do circuito indie pop e da música de autor feita em português. A sua capacidade de pegar em histórias do quotidiano e transformá-las em canções com as quais o público se identifica instantaneamente faz desta Saudade Bateu mais um passo firme no seu percurso artístico.
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0: A passagem dos sul-coreanos BTS por Portugal provou ser ainda mais produtiva do que o esperado, culminando no lançamento do videoclipe do tema Normal, no passado domingo, dia 19, gravado na Quinta da Francelha de Cima, no Prior Velho. Após o sucesso de Swim ter confirmado a rodagem de um primeiro projeto no país, as suspeitas dos fãs em torno de uma segunda produção foram validadas, revelando que a banda sul-coreana aproveitou a sua estadia em fevereiro para filmar não um, mas sim dois temas do seu álbum Arirang.

0: vídeo deste Normal, gravado em Portugal e publicado no passado domingo, é considerado mais uma vitória para os fãs portugueses dos BTS, depois do país ter ficado fora da primeira fase da digressão mundial, criando também uma nova esperança de que seja incluído nas datas que serão divulgadas para 2027.
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0: A britânica Jessie Ware lançou Sauna, o mais recente single do seu sexto álbum de estúdio, Super Bloom, pela EMI Records. O lançamento chegou acompanhado de um novo remix do coletivo londrino Horsemeat Disco.

Este I Deserve Better é um dos temas mais marcantes da cantautora emergente Bella Kay, lançado no passado dia 12 deste mês de julho. A faixa é uma autêntica declaração de independência.

0: próprio, desenhada para quem atingiu o ponto de ruptura numa relação desgastante e decidiu colocar os seus limites em primeiro lugar.
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0: O quinto álbum do brasileiro Xamã já desponta no horizonte. O sucessor de Fragmentado, lançado em 2025, foi anunciado pelo artista carioca com a edição de Moça, single inédito que volta a juntar Xamã e Ludmilla e que está em rotação desde a noite de 16 de julho.

0: Cinco anos após o single Gato Siamês, Chama e Ludmilla voltam a reunir-se num tema com produção musical de Márcio Arantes. Esta moça é nascida a partir do beat e do instrumental criado por Arantes sobre uma base de afrobeat e elementos de amapiano e house music.
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0: Fiel ao estilo que caracteriza a personagem Pablo, Lego, o novo single do português Xtense, mistura irreverência, humor e confiança, mantendo a identidade cinematográfica que acompanha este universo desde a

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2: Depois de vários anos de pausa, a personagem Pablo regressa com uma narrativa renovada, preparando o terreno para os próximos episódios e para a continuação da história idealizada por Extense. Este Lego funciona como o primeiro passo desta nova fase, deixando antever o que está para chegar em El Plan.
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2: Madonna está de volta a um território familiar, o topo das tabelas. A diva da pop acaba de conquistar o seu décimo número 1 na Billboard 200 com o seu mais recente álbum, Confession Second. Enquanto o álbum domina nos Estados Unidos, o seu mais recente single, Danceteria, comprova que o seu alcance global continua a ser formidável. Daqui a pouco faço uma pausa, estarei de volta no Tarde a Nada para a segunda tranche do Clube Megahertz de hoje. Fica ligado, até já!

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7: Já cá estou de regresso para a segunda parte.
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7: Estou eu de regresso, está o clube e tu estás também, com certeza. Aliás, nem saíste daí, pois sabes que há muito mais para te oferecer nesta segunda parte. É o caso dos espaços Discos Perdidos e Clube Mega 10 Anos, com recordações musicais. Há também a piada seca do dia e a boa música portuguesa, como é o caso do novo single do Chico Gaiato. É o segundo depois de Voltas e Voltas. O artista apresenta agora Na Raiz, o segundo single de A Cada Passo Que Dou, álbum de estreia que tem edição agendada para 10 de setembro. Este Na Raiz conta com a participação de Bia Maria. Bem-vindo de volta ao Clube Mega.

0: Este Na Raiz surge na sequência de vários meses marcados por acontecimentos extremos, como os incêndios e a tempestade Christine. Da união entre Chico Gaiato e Bia Maria, duas vozes profundamente ligadas ao território, nasce uma canção que olha para as comunidades que resistem, permanecem e se reconstroem. Cantam um futuro mais unido, coletivo, rural e justo.
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0: A artista country Lucy Tiger, radicada em Nashville, regressa com Last Call for Trouble, um lançamento country cinematográfico construído sobre a tentação, a tensão e o tipo de história em que as pessoas fingem nunca ter participado. Clean up.

0: inspirada pelas situações moralmente ambíguas que parecem espalhar-se mais rapidamente depois da meia-noite, esta Last Call for Trouble adota a perspectiva das pessoas que se tornam protagonistas da história, aquelas que tomam decisões imprudentes, sob luzes de neon, e se convencem de que sairão impunes. É o mais recente single da norte-americana Lucy Tiger.
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0: Entretanto, os também norte-americanos Led Zepp lançam You Need a Dream, um hino do rock clássico que transcende gerações, misturando nostalgia, esperança e energia pura.

panorama do rock expande-se com o lançamento inédito deste You Need a Dream pelos californianos Led Zepp. A faixa encaixa-se perfeitamente na tradição do rock clássico, revivendo aqueles sons intemporais que moldaram a história do género, ao mesmo tempo que traz uma lufada de ar fresco capaz de cativar o público moderno.

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1: Uma parceria inesperada chegou no primeiro dia deste mês de julho às plataformas digitais. Os Snow Patrol lançaram um novo single, This Alarms, contando com a participação de Kylie Minogue.

0: este These Alarms começou a nascer durante as sessões do álbum The Forest is the Path, lançado pelo Snow Patrol em 2024. Na altura, a faixa tinha até um curioso título provisório, Kylie. O grupo escreveu a canção a pensar na cantora australiana, mas decidiu guardar a ideia até conseguir a sua participação, o que realmente aconteceu agora, com os vocais de Kylie Minogue aqui bem patentes neste These Alarms.
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0: Michael Paul está de regresso com Saudade é Casa, o single que sucede aos lançamentos de Longe e Direção, editados em 2025. Neste tema, o artista mergulha numa melancolia profunda e transforma numa canção intimista capaz de tocar quem a ouve.

0: uma sonoridade pop-rock, esta Saudade é Casa aborda sentimentos reais e universais, convidando o público a identificar-se com a sua mensagem. O tema fala da saudade como um lugar de refúgio, onde as emoções ganham espaço para serem vividas. A composição resulta de uma colaboração entre o próprio Mike Apollo com João Direitinho, Aurora Pinto, Tomás Cartacho e Francisco Cartacho, enquanto a produção ficou a cargo de Feodor Bibol e David Lopes.
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0: Bom, e agora chega o sexto episódio do espaço Discos Perdidos, onde ao longo do abecedário vamos abordar um disco perdido da música portuguesa, duas bandas ou artistas por cada letra.
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0: Está no ar mais uma edição dos Discos Perdidos.
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0: Hoje em destaque aquela que é considerada a primeira banda portuguesa de New Wave, formada em Lisboa em 1979. Teve uma carreira efêmora, contando apenas com dois registros discográficos. Influenciada pelo movimento New Wave, surgido no final da década de 70 em Inglaterra, como resposta ao punk rock, a banda introduz em Portugal a música eletrónica, aliada ao fascínio da moda e da arte, mantendo a irreverência do punk. Conseguiu transmitir uma autêntica sonoridade New Wave, suportada na liberdade de criação. A banda era formada por Carlos Gonçalves, Ultravioleta, na voz, Paulo Pedro Gonçalves, Falso Alarme, na guitarra, Pedro Aires Magalhães, Dedos Aires, no baixo, Carlos Maria Trindade, Carlos Maria, no órgão, Rui Freire, Choque Elétrico, no sintetizador, e Emanuel Rabalho, ou Flash Gordon, na bateria. Resultante da desintegração dos Faíscas, a banda mantém a tradição do uso destes pseudónimos no lugar dos seus nomes verdadeiros. Assinam, em 1979, contrato com a editora independente Da Nova e lançam o single de edição numerada e limitada Festa, que inclui no lado B uma versão de Engrenagem, de José Mário Branco. Trata-se da primeira versão rock de uma canção de intervenção portuguesa. Lançam pouco tempo depois o álbum Música Moderna, com produção do radialista António Sérgio, um autêntico hino à sonoridade New Wave e que marcou o panorama da música nacional. Fazem a sua estreia ao vivo na primeira parte do concerto dos Tubes em Cascais, seguindo-se alguns concertos um pouco pelo país. Com a procura de um novo vocalista, surgem desentendimentos e a banda termina a carreira no final do verão de 1980. Paulo Pedro Gonçalves, Pedro Aires Magalhães e Carlos Maria Trindade regressam à atividade musical no ano seguinte, em pleno boom do rock português, com uma nova banda e sonoridade diferente, os Heróis do Mar. Para escutar hoje, Festa, o primeiro single editado em 1979, os Corpo Diplomático.
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1: Foi o sexto episódio dos Discos Perdidos, hoje com a segunda letra C, os Corpo Diplomático. Para a semana temos a primeira letra D, serão sempre duas bandas ou artistas diferentes para cada uma das 26 letras.
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1: Unindo duas vozes marcantes da nova geração da pop urbana e da canção de autor, Deixa Ir é uma colaboração vibrante entre a cantora portuguesa Naira Mirella e a artista luso-angolana Karen Serena, lançada no passado dia 10 deste mês de julho.

0: colaborações femininas como a de Naira Mirelli e Karen Sirena mostram a vitalidade da nova cena pop nacional. Este Deixa Ir é um exemplo perfeito de como a música em português continua a reinventar-se, fundindo a escrita emotiva tradicional com sonoridades urbanas e globais que ressoam fortemente com o público jovem.
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0: Conhecida mundialmente pela sua voz inconfundível em gigantescos êxitos internacionais como Middle, com DJ Snake, ou Bad Memories, com Medusa, a artista do Alabama, LA Due, continua a expandir a sua identidade a solo com uma energia magnética e cheia de atitude através do lançamento deste Playboy.

0: Este Playboy mostra a artista Ellie Duet no auge da sua confiança, capaz de cruzar a urgência da dance music com a atitude crua do dark pop, entregando um tema eufórico, perigoso e incrivelmente viciante, com uma narrativa à volta da celebração da sexualidade, da independência e da ausência de desculpas por querer desfrutar do momento sem amarras emocionais.
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0: Após o lançamento de Hands Off Me e More, More, More e o anúncio de que o seu terceiro álbum chegará em setembro, a britânica Becky Hill lançou agora What Do I Have To Do, o seu mais recente single que vem juntamente com o respectivo videoclip.

0: O DJ e produtor holandês barroquino Rehab lança o seu novo single, este All I Am, com a colaboração da norte-americana Orem, o último lançamento antes do seu próximo álbum, Dream Inside a Dream, ao lançamento previsto para o dia 31 deste mês de julho. Depois do seu último single, The Last Dance, a nova faixa é o passo final da viagem de Rehab rumo ao álbum, oferecendo um vislumbre final antes que o mundo de Dream Inside a Dream seja finalmente revelado por completo.
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0: Sintonizando agora na pop urbana e alternativa, mais atmosférica e especial, Luna é o marcante single do artista e produtor emergente Ashero, uma viagem hipnótica e noturna que transforma a fascinação pela lua numa metáfora para o mistério, o desejo e a busca por ligação.

0: Romero continua a afirmar o seu espaço no circuito indie urbano, destacando-se por uma estética sonora muito coesa e cuidada. Esta Luna é um reflexo perfeito dessa maturidade artística, uma faixa densa, sedutora e envolvente, feita para ouvir a sós ou em viagens de carro pela noite dentro.
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0: Agora vamos recordar o tema que abriu o Clube Mega Hertz há 10 anos.
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0: No dia 30 de julho de 2016 foi transmitida a emissão número 175 do Clube. Nesse dia decidi abrir a emissão com Rua da Amargura, single lançado em 2012 por Celina da Piedade, com a participação do Samuel Uria.

0: Amargura, single de Celina da Piedade com Samuel Uria, foi o tema de abertura da emissão 175 do Clube Megahertz, transmitida 30 de julho de 2016.
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0: Bom, estamos assim na ponta final desta edição 685. Falta ainda a piada seca do dia.
2: Piada seca do dia. Olha, desculpe. Eu tenho uma mosca na minha sopa.
3: Ah, não se preocupe. É o desenho do prato.
2: Ah, mas ela está a mexer-se.
3: Oh, então porque é um desenho animado?
2: Do dia.
0: Pois ora, aí está a piada seca do dia com a sopa e uma mosca que era, mas é um desenho animado. Pois claro, está bem, está.

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1: Dono de uma das vozes mais marcantes e intemporais da música portuguesa, habituou-nos a dar som às nossas maiores emoções. Dos tempos inesquecíveis do Estrovante a uma carreira a sol recheada de êxitos, as suas canções são verdadeiros hinos que atravessam gerações. Hoje, celebramos a poesia, a sensibilidade e o legado inconfundível de uma voz que faz parte da nossa história. Faria em 2027 50 anos de carreira, porém deixou-nos na passada quarta-feira, aos 69 anos. Luís Represas, um abraço sempre a 125 Azul.

0: Tchau. 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

Bem-vindos de uma muito boa noite a todos. Sejam bem-vindos ao Calmamente. Já sabe que começamos e terminamos o fim de semana da melhor maneira possível, com a magia das melhores baladas de todos os tempos, de ontem e de hoje, às 6h30 e 1h, na Antena Livre, rádio como você gosta, e aos domingos, das 23h à meia-noite, na Rádio Tágita, rádio dos bons velhos tempos. Eu sou a Kina Oliveira, que viaja nesta magia convosco com o maior gosto, porque nada chega a poder dar aos outros aquilo que nós também gostamos tanto. Hoje começamos com Kissa e Angel Joe, All My Life. Continuemos a sonhar, evidentemente.

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Michael Bolton. When a man loves a woman. 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Shania Twain, you're still the one. Elton John, can you feel the love tonight? E Whitney Houston, I have nothing. Espero que esteis a levar para esta magia das melhores baladas de todos os tempos, porque eu estou aqui para isso mesmo, para que possa relaxar, tranquilizar e simplesmente deixar-se levar.

to Me, Keep Sweet, em dueto com a Fina Cage, Nobody, Richard Marx, Now and Forever, um dueto de Piappa Bryson e Regina Bell, A Whole New World, e Tim McGraw, It's Your Love. 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Domingos, 23 meia-noite, Rádio Tágita, rádio dos bons velhos tempos. É a forma de começar e terminar o fim de semana da forma mais tranquila. Este é o Calmamente comigo, Kina Oliveira, que leva até vós a magia das minhas baladas todos os tempos, de ontem e de hoje. Espero que tenham gostado. Aguardo a vossa companhia no próximo Calmamente e deixo-vos com 98 Degrees. I Do Cherish You. Até lá.

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3: www.radiotagid.pt é onde pode ouvir a melhor música de todos os tempos. No início de cada madrugada, cabe-me a mim, Luís Barbosa, escolher todas as músicas que por aqui vão tocando. Obrigado por me fazer companhia aí desse lado. Deixe-se ficar. Tenha uma boa noite.

E é mesmo só aqui na Tagi que consegue ouvir músicas que já não tocam em mais lado nenhum. Algumas, aposto, já quase não se lembrava delas. Verdade? Então faça-nos companhia, porque ainda há muitas mais para ouvir nesta madrugada. Boa noite.

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Boa noite. 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Para além das grandes músicas que trago para si esta noite, pode também espreitar as últimas notícias nacionais, internacionais e ainda do mundo da música no nosso site, com o carimbo da Media One. Seja muito bem-vindo.

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5: Boa noite. Seja bem-vindo às madrugadas da rádio em radiotagide.pt. Eu sou o Luís Barbosa e tenho muito gosto em fazer-lhe companhia até às 4 da manhã. Fique por aí comigo.
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Espero que lhe saiba tão bem assim ouvir as músicas que trouxe para esta noite, como me sabe a mim passá-las e ouvi-las aqui deste lado. Foram escolhidas a dedo para lhe fazer a melhor companhia possível. Tenha uma boa noite de trabalho, se for o caso. E se não for, bom descanso. Boa noite.

0: meia-noite e às 4 da manhã, ofereço-lhe a minha companhia, a minha e a de grandes recordações da música dos bons velhos tempos. Eu sou o Luís Barbosa e tenho muito gosto em entrar nas madrugadas da rádio na sua companhia.
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